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10: 9:18.

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6: 9:30.

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8: 9:49.

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14: Tese 3.
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9: 10h21.
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2: 10:37.
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7: 10:51.
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8: Onze e seis.
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10: Se não fosse apresentando a primeira pessoa que gravou uma música minha, que aliás meu parceiro JB também, vamos fazer o tomzinho para minha comadre, Elza Soares.

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6: 11:21.
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7: 11:36.
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8: Onze e 52.
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6: Meia-noite um.
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Dorival Caymmi, João Gilberto e Caetano Veloso.

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3: Meia-noite e 28.

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1: Meia-noite e 48.
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2: Uma e sete.

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3: Uma e 47.

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1: Duas e um. 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
3: 2:28. 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
3: Desk FM 2:42.

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2: 3:01. 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
1: 3:15.

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1: 3h45.
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1: Quatro e dois.

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4: Quatro e dezenove.

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6: 5 e 1.

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9: Cinco e quinze. 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
10: 5:30. 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
9: 5:45.

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9: 5:59.
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11: Terça-feira de lua minguante, hoje, 8 de setembro, no ar o Panorama Agrícola para você, amigo ouvinte. Na mesa de som está o Eduardo Maia. O ditado de hoje é o seguinte: mata a sede a terra, que ela te matará a fome. Nesta terça-feira aqui no Panorama Agrícola, você confere melhoramento genético de abelhas. Como fazer? A importância do melhoramento genético para aumentar a produção de mel. 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
11: A criação de galinhas é uma prática bastante comum aqui no Brasil e desempenha papel importante para a agricultura familiar. Essa atividade contribui para a produção de alimentos, alternativa para a geração de renda e segurança alimentar no campo. E quando realizada de forma adequada, a criação de aves também pode integrar outras atividades na propriedade rural. Para iniciar a criação de aves, o agricultor deve seguir algumas recomendações para garantir a segurança tanto das pessoas como dos animais. O primeiro passo para construir uma granja é posicioná-la no sentido leste-oeste, com um telhado nessa orientação, para evitar a incidência direta dos raios solares no interior da estrutura. No sistema de criação semi-intensivo, o galpão deve ter 6 metros de largura, enquanto o comprimento deve ser definido de acordo com a quantidade de aves. A recomendação é manter uma densidade de 5 a 7 aves por metro quadrado. O pé direito da estrutura deve ter no mínimo 3 metros de altura para contribuir para uma melhor circulação de ar e ventilação no interior da instalação. A parede deve ter 1 metro de altura e acima dela uma tela de proteção que deve ser vedada próximo ao telhado para evitar a entrada de outras aves, como por exemplo pássaros, que podem transmitir doenças. Para auxiliar no controle da temperatura, recomenda-se a instalação de cortinas nas laterais do galpão na criação de galinhas. Elas podem ser abertas ou fechadas de acordo com as condições climáticas, contribuindo para manter um ambiente adequado e confortável para as aves. O agricultor também pode construir um poleiro no interior do galpão. Essa estrutura também precisa ter medidas específicas. O poleiro pode ser feito de galhos, respeitando a altura de 40 a 60 centímetros do piso, para facilitar a locomoção e o descanso das aves. Já os ninhos devem ser construídos de 40 a 60 centímetros acima do solo e devem medir de 30 a 35 centímetros de profundidade, largura e comprimento. Luzes artificiais também podem ser instaladas no local para induzir os hormônios das aves. Comedouros e bebedouros são indispensáveis. O piso do galinheiro deve ser forrado com uma camada de maravalha de pinos ou casca de arroz, materiais que podem ajudar a manter o ambiente seco e limpo, além de reduzir o contato direto das aves com os dejetos.
9: Confira a entrevista de hoje.
11: A entrevista de hoje é com o professor e pesquisador David De Jong, que fala sobre a importância do melhoramento genético para melhorar a produtividade das colmeias. Acompanhe.
13: Melhoramento genético é bom porque permite que você consiga características que te interessam, mais produção do mel, menos problemas, coisas assim, mais resistência. Mas no Brasil a gente tem uma abelha mais natural, vamos dizer, que se vira muito bem sozinho. Então, o pessoal, para fazer melhoramento, você tem que entender o que, que a abelha faz, quais são as qualidades dela, e tentar melhorar, não piorar a coisa. Então, eu, em geral, eu gosto do ótica da seleção negativa. Em vez de você multiplicar alguns poucos colmeias e fazer muitas repetições deles, você tira um pouco o que está ruim. Então, o apiário que tem 50 colmeias, alguns não produz, você troca a rainha. Ou você acha que a abelha está muito brava, sempre tem alguns colmeias que estão muito bravos, troca a rainha desses. Você vai fazendo isso, eu tenho experiência com isso cientificamente no campo e com apicultores, e isso funciona muito bem. Então, a gente tem uma abelha muito boa. Se você vai fazer seleção, tem que aprender a fazer isso sem estragar ela. Então, isso requer um conhecimento genético, ou mais fácil, simplesmente vai selecionando, tirando 10% dos piores, assim, e rapidamente você tem coisa melhor. Melhoramento tem outros aspectos, tem maneiras de você determinar quais características que interessam, fazer um matemático, uma seleção, mas isso para criador, para instituição, para apicultor fica mais complicado.
11: Isso Apis mellifera.
13: A Apis mellifera é a abelha que a gente usa nas Américas, uma abelha introduzida, né? Nas Américas não tinha Apis mellifera, veio da Europa, veio da África, etc. E é uma coisa mais recente. Inicialmente no Brasil foram introduzidos os abelhas europeias, em parte por razões religiosas, para produzir cera. Por que a cera da abelha é interessante para religioso? Que quem produz são os operários, são virgens. Eles acharam, virgem produzindo cera, é um cera especial. E aí também para produzir mel, coisa assim, descobriram depois que é bom para polinização, etc. Então, a abelha, ele tem várias funções. Eu trabalho também com a parte da apiterapia, mas de outra maneira, tipo própolis para COVID, próprios para outros problemas de saúde, etc. E a abelha, existe até abelha como farmacêutico. Então, mel é bom para certas coisas, para tratar feridas. Pólen tem suas qualidades. Gelé real, o mais famoso aqui seria própolis, né? Mas a abelha tem várias coisas interessantes. E a abelha produz ou seleciona, por exemplo, própolis, ela seleciona materiais de plantas que são bons para as abelhas. Aí faz própolis. E o apicultor aproveita, pega. A abelha faz um mel que não estraga, faz. E ele tem propriedades medicinais. Então o homem aproveita disso também. E você pode selecionar, por exemplo, aqui no Brasil já fizeram seleção para produção de própolis, porque tem você pode ganhar dinheiro com isso. Então, existem abelhas que são o melhor produtor do própolis. Isso é interessante, que é um produto bom.
11: David De Jong nasceu na Holanda, se criou nos Estados Unidos e desde 1980 mora no Brasil. É professor de genética na USP, em Ribeirão Preto, interior de São Paulo. E já foi consultor da FAO, o braço da ONU para a alimentação e a agricultura. Ele fala agora da importância das abelhas e do mel para a segurança alimentar.
13: Ajudaria, porque com mais polinização você tem mais comida, comida mais nutritiva, etc. Então, geralmente, as sementes, frutas, verduras melhor polinizadas, eles são mais nutritivos, então isso ajuda. Agora, é o contrário, se você começa a morrer as abelhas, você não tem produção e tem mais fome, porque tem menos comida, né? Então ajuda. Mas para muita gente pobre, é um alento também. Então eu vi isso no América Central. Tem uma coisa que chama milpa no América Central, no México. A subsistência com milho. Vive do milho, come isso, etc. Aí a pessoa começa a ter abelha, ele tem um dinheirinho também. Aí ele pode dar uma escola para filhos, comprar remédio, etc. Então, ele não é muito dinheiro, mas é um dinheiro. Então, para muitas pessoas pobres, no Nordeste também funciona assim. Pessoas que não têm muita condição, por causa da abelha, não atrapalha as outras atividades, acaba sendo ajudando.
11: Essa é a entrevista de hoje do Panorama Agrícola com o professor e pesquisador David De Jong.
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10: Seis e onze.
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4: Seis e quinze.
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6: 6:32.
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7: 6:48.
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4: 7:28.
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5: 7:38.
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11: 7:54.
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0: Olá, começa agora Minuto da Pesquisa, aqui na UDESC FM Lages. Este é o programa em que você fica por dentro das pesquisas feitas no Centro de Ciências Agroveterinárias, o CAV, da Universidade do Estado de Santa Catarina, a UDESC. É aqui que você entende como estes estudos impactam a sua vida de modo direto e indireto. Eu sou Carla Torres e hoje a minha convidada é novamente a professora Viviane Trevisan, ela que já esteve aqui conosco falando no Minuto da Pesquisa mesmo e também no Minuto da Extensão. A professora é graduada em Engenharia Química pela Universidade de Caxias do Sul, é mestre em Biotecnologia pela mesma universidade, é doutora em Recursos Hídricos e Saneamento Ambiental, tem experiência na área de Engenharia de Materiais, na área de Química com ênfase em instrumentação analítica e na área de saneamento ambiental com ênfase em tratamento anaeróbio e produção de hidrogênio. Atualmente, ela é professora aqui no CAV UDESC na área de tratamento de águas residuárias e resíduos sólidos. Professora Viviane, bem-vinda. Terceira vez aqui no programa, então, no, na rádio.
1: Olá, Carla. Tudo bem?
0: Tudo bem.
1: Tudo bem, ouvintes. Novamente aqui, para divulgar nossa pesquisa, nossos trabalhos junto à comunidade, que é super importante.
0: Já é de casa, né, professora? Já,
1: praticamente de casa.
0: Já é do CAV e já é de casa na rádio. Então, nesta edição, a professora Viviane conversa comigo sobre o projeto Rede Cooperativa Estadual de Pesquisa em Resíduos Sólidos, um projeto extremamente relevante num momento em que, claro, como ela vai nos explicar, é fundamental nós pensarmos no quão circulares as coisas são, os processos são. Não existe fora, né, professora?
1: Não existe fora.
0: Não existe. Porque tá tudo no planeta, tá tudo aí, volta pra gente, a gente nem se dá conta. Então vamos falar desses resíduos. O projeto visa a realizar um diagnóstico abrangente sobre a gestão dos resíduos sólidos em Santa Catarina. Então é no estado, tá, pessoal? Fornecendo aí subsídios técnicos para a revisão do Plano Estadual de Resíduos Sólidos. Uma fala muito necessária. Vamos entender muito bem isso, porque o reflexo disso a gente vai viver nos próximos anos, certamente, não é, professora?
1: Com certeza.
0: Por favor, nos conte, a gente já entende sobre o que é o projeto, como ele está sendo desenvolvido, por favor.
1: O projeto, ele visa fazer um levantamento de dados, né, que é esse diagnóstico, sobre como está sendo a gestão dos resíduos sólidos nas 295 cidades do estado de Santa Catarina. Então, com base nesses dados, a gente vai revisar um plano estadual de resíduos sólidos que foi publicado em 2018. E conforme a Política Nacional de Resíduos Sólidos, esses planos precisam ser revisados a cada 4 anos. Para atualizar metas, fazer novas proposições, uhum. Porque as cidades são dinâmicas, elas mudam com o passar dos anos. Então, você precisa reajustar esses planos, essa gestão, às novas realidades que se colocam nas cidades.
0: E como é que isso tramita, para a gente entender, assim? Vai ser liberado, então, um resultado ano que vem, porque foi em 2022, né? A revisão, portanto?
1: Não, a gente está coletando os dados no momento.
0: Aham.
1: O projeto, ele iniciou em agosto do ano passado.
0: Ah, sim.
1: E foi um edital que a FAPESC abriu para essa área de resíduos sólidos.
0: Sim.
1: Então, a UFSC encabeçou a ideia de a gente fazer uma coleta de dados e revisar esse plano estadual. Então, o professor Armando Borges, de Castilhos, ele entrou em contato com os professores da área de resíduos sólidos de várias regiões do estado de Santa Catarina, para formar o grupo que é essa rede de pesquisa, que é composto por 6 mesorregiões. Cada mesorregião tem um coordenador. Eu sou a coordenadora da mesorregião serrana. E aí, a gente, cada região, fazer o seu levantamento de dados a respeito da gestão.
0: Sim.
1: Depois, unir tudo e fazer a revisão do plano estadual.
0: Entendo. E, bom, antes de entendermos, de sabermos mais sobre quem são essas pessoas, essas instituições, só para a gente ter uma ideia, você falou sobre agosto, daqui a pouquinho fecha um ano, então, esse projeto. O que vocês têm levantado, professor? O que aparece aí como esses dados em cada região? Você poderia nos trazer?
1: a gente encontra assim bastante disparidade entre as cidades, né, quantidades de resíduos diferentes, muito diferentes, né, entre uma cidade e outra.
0: Sim.
1: Então a gente está observando assim, pegando inconsistências, que está acontecendo na gestão dos resíduos, conversando com os municípios, né, tentando entender o que aconteceu ali, que esse dado tá, às vezes não está muito coerente, tentando orientar essas pessoas, né, com as quais a gente está tendo contato, para ter informações o mais verossímeis possível.
0: Uhum. O que seria essa disparidade, por exemplo, uma cidade com poucas pessoas produzindo muito resíduo?
1: Muito resíduo, e aí você vai avaliar, conversa com as pessoas que estão informando esses dados, foi um erro de digitação, botou um ponto no lugar de uma vírgula, daquilo que era 200 vírgula, passou para 200 mil.
0: Nossa, que dá uma diferença muito grande para vocês pesquisadores.
1: Exato, muito, muito, né? Então, estamos pegando essas consistências que, às vezes, na pressa de digitar um valor ali, nos passar um valor, errou, trocou uma vírgula por um ponto.
0: Sim.
1: E outros aspectos relacionados ali à dinâmica dos resíduos nos municípios. Tem municípios que importam resíduos de outros municípios, porque tem aterros.
0: Ah,
1: daí um município, Lages é um município que importa resíduo.
0: Entendo.
1: Que o nosso aterro, ele recebe resíduos sólidos de outros municípios também, não só de Lages.
0: Que não tem essa estrutura como nós aqui.
1: Exatamente.
0: Esses resíduos, professora, claro, nós entendemos que existe uma diferença básica de resíduos sólidos para outros tipos, mas o que objetivamente, para a gente visualizar, assim, que tipo de resíduo é esse que vocês consideram?
1: Agora, nesse momento do estudo, nós estamos considerando todos os tipos de resíduos gerados no estado de Santa Catarina.
0: Ah, sim.
1: Então, vai desde o resíduo sólido, resíduo agro-silvopastoril, né, que é a parte lá mais do oeste da agricultura, resíduo de saúde, resíduo de transporte, resíduo de mineração.
0: Uhum.
1: Então, todos os resíduos de construção e demolição, todos os tipos de resíduos gerados no estado, a gente está fazendo o levantamento.
0: E para a gente ter uma ideia, você, claro, falou dessa dificuldade até por causa de erro de digitação, pode implicar em milhares de toneladas, talvez, de diferença.
1: Sim.
0: Mas, de modo geral, talvez limpando esses erros, né, eliminando isso, quanto que a gente produz, professora, por ano, assim, de lixo? Não tem uma média?
1: Não, por enquanto ainda não.
0: Ainda não.
1: Ainda nós não temos uma média, né?
0: Por causa dessas confusões.
1: Por causa dessas confusões, né?
0: Sim.
1: Então, assim, esses dados, eles são informados para o governo federal todos os anos. Existe o SINISA, Sistema Nacional de Informação sobre Saneamento, em que os municípios, eles informam a gestão de resíduos sólidos, gestão de esgoto, de água e de drenagem urbana, né, para o governo federal. E aí o governo, ele junta esses dados e emite relatórios anuais. Então, os nossos dados, nós começamos primeiro buscando eles nesses relatórios do SINISA, e daí fomos confrontar os municípios em relação a inconsistências.
0: Sim.
1: Então, a gente está entrando em contato e diz: olha, a gente baixou esses dados, gostaríamos que você atualizasse eles para nós. Daí eles atualizam, os municípios que nos estão dando retorno, nos atualizam os dados e a gente faz o comparativo. É ali que a gente encontra as inconsistências.
0: Para a gente ter uma ideia também, professora, já entendemos o que vocês consideram nessa pesquisa, que são muitos tipos de resíduo. E se você eu creio que você possa, porque vocês conhecem bem o Plano Estadual de Resíduos Sólidos, como ele é, como ele vem evoluindo e o que talvez pudesse ou possa ser melhorado. Como você avalia isto até o momento?
1: Assim, o plano lá de 2018, ele colocou muitas metas que puderam ser atingidas. Então, alguns municípios conseguiram seguir o plano, mas nem todos. Porque a gente tem ali uma série de questões que envolvem, né, a questão da própria política, investimentos. Então, são N fatores atuando em cima dessa questão. Alguns municípios conseguiram colocar por exemplo, funcionalidade, por exemplo, pátios de compostagem, triagem, reciclagem. Outros já não conseguiram.
0: Sim.
1: Então, é isso que a gente está avaliando. Aquelas metas que foram colocadas em 2018, quem que atingiu, quem não atingiu, por que não atingiu, vamos reorganizar essas metas, sim, às vezes reescrever, deixar elas um pouquinho mais simples, sim, porque nós temos municípios ali que vão desde 500 mil habitantes, né, até municípios com 1000 habitantes. Então, é uma disparidade bem grande de tamanho no estado. E a gente tem que adequar o plano para abranger todo mundo. Né? Não fazer um plano assim, que só uma cidade que tem mais de 500 mil habitantes consegue atingir, consegue executar.
0: Uma coisa que me parece muito presente é a dificuldade em função do investimento necessário para talvez transformar esses resíduos, fazer circular. Nós falávamos antes sobre essa palavra. Uma temática bem atual é a do microplástico, por exemplo, quanto isso está presente até no nosso organismo, uhum, já. Sim. É uma maneira, me parece, de você manter esse plástico mais mais acondicionado possível em produtos, em novos objetos, né? Isso. Talvez tratar melhor desse destino. Uhum. É caro, professora? A dificuldade é financeira mesmo para investir, para aprimorar esses projetos, para fazer isso acontecer na prática?
1: Assim, o que a gente vê em relação a municípios pequenos é a baixa geração de resíduos não é atrativa para as empresas que vão comprar. Por exemplo, você imagina o plástico, né? Você pega cidadezinhas que tem 2000 habitantes, a população total do município, e desses 2000 habitantes, menos de 1000 moram na zona urbana. Então, a geração de resíduo é muito pequena, né? Falando do resíduo doméstico, né? Sim. Do plástico, ela é muito pequena. Então, não é atrativo para uma empresa chegar lá para coletar duas, três sacolinhas de resíduo plástico.
0: Claro, claro.
1: Se deslocar em grandes distâncias.
0: Sim.
1: Que normalmente essas indústrias que fazem reciclagem, elas ficam em cidades maiores, em polos industriais. Então, fica mais complicado o deslocamento para buscar, sim, esses pequenos geradores.
0: Para e pensa assim, um resíduo orgânico, né? Um resto de cozinha, enfim, essas coisas, alimentação em geral. A gente tem a compostagem, tem esses métodos, mas o plástico e não aproveitado, ele fica ali no ambiente dispersando essas micropartículas, né?
1: Então, com certeza.
0: Aí vira o que a gente sabe, né? Que tem, sim, acontecido, os oceanos, o nosso organismo, tudo, sim, impregnado disso. Bom, mas certamente vocês terão aí, ao final, até quando esse projeto, professora, que começou em agosto, ele vai até quando essa fase?
1: Até agora na coleta de dados, vai até final de maio. E depois começa a próxima etapa, que é o processamento de dados.
0: Uhum.
1: Então, a gente vai começar a analisar e escrever as metas para os municípios.
0: Sim, que vai ser entregue quando, no caso?
1: Em julho de 2026.
0: Ah, sim. Então, são 2 anos,
1: são dois anos
0: de projeto. E aí, sim, vamos conhecer quem são essas instituições, essas pessoas. Você falou sobre 6 mesorregiões. Você representa a nossa região serrana, aqui pela UDESC Lages. Quem são outras instituições e regiões, professora?
1: A gente tem ali na Grande Florianópolis, que é a UFSC, que é a coordenação geral, do projeto. Foi quem encabeçou, que teve a ideia, de fazer essa rede. Ali no sul catarinense, a gente tem o IFSC de Garopaba. Né? No Vale do Itajaí, a gente tem a FURB e o IFSC de Itajaí. Nós, aqui na região serrana, a UDESC. Né? No norte catarinense, a gente tem a Univille. No oeste, a Universidade Federal da Fronteira Sul, a UNO Chapecó e a UNO Oeste. Então, a gente tem todas as instituições envolvidas, com pesquisadores da área de resíduos sólidos, coordenando essas mesorregiões, coordenando essa parte da coleta de dados e posterior processamento, né, e análise.
0: Bom, eu vejo aqui nomes também relacionados ao projeto Professores Corons, que também muito presente, né, sempre nessas pesquisas aqui com vocês, a professora Josiane. Quem mais faz parte, professora, aqui pelo CAVE?
1: Aqui pelo CAVE são os dois professores, né, que você citou, e depois nós temos ali os alunos, né, duas mestrandas, já mestres, né, uma engenheira florestal, mestre em engenharia florestal, e uma bióloga, mestre em ciências ambientais.
0: Tudo aqui pelo CAVE.
1: Tudo pelo CAVE. E temos ali 3 bolsistas de iniciação científica, que são bolsistas do curso ali de engenharia ambiental e sanitária aqui do CAVE.
0: Estamos em peso aí nesses estudos, professora Josiane Cardoso, professor Everton Skoronski e a professora Viviane Trevisan, junto a essa equipe. E, bom, você falou sobre essas etapas até maio, coleta de dados, depois processamento, essas metas, então, entregues até 2026, não é? Até lá, você falou sobre processamento, redação das metas. Como é que vai se dar esse movimento entre essas regiões, as instituições? Como é que ele se desloca, esse projeto, ao longo do tempo? É tudo feito remotamente? Vocês se reúnem, assim, avaliam dados que chegam? Tem alguma visita? Como é que funciona?
1: A gente faz algumas abordagens remotas, até pela questão do próprio tamanho do estado. Né? Então, cada mesorregião tem os seus municípios. Nós aqui na mesorregião serrana são 30 municípios que nós somos responsáveis por fazer o levantamento de dados. Então nós estamos abordando os municípios, a maioria deles de maneira remota. A gente entra em contato por telefone e dá a opção, olha, nós podemos fazer uma visita ali para você, ou pode ser uma reunião remota. A maioria opta pela remota, acha muito mais prático. Porém, alguns municípios a gente vai visitar presencialmente. Alguns municípios que a gente detectou, assim, que eles precisam de uma atenção maior, municípios pequenos, às vezes não tem uma pessoa, assim, com uma especializada na área de resíduos, que precisa, assim, de uma conversa mais próxima, digamos, uma atenção, um pouquinho mais tem uma palavra para isso, que é acolhimento.
0: Acolhimento.
1: Quando a pessoa precisa de um acolhimento um pouco maior.
0: Uma boa palavra, hein? Em vários momentos.
1: Vários momentos, Então, algumas das nossas visitas serão presenciais.
0: Sim.
1: Para fazer esse acolhimento, essa conversa com essas pessoas que não são técnicas, não são especialistas na área de resíduos, para a gente tentar conseguir esses dados mais reais possíveis, né? Mais próximos da realidade do município.
0: Sim. Me parece que o trabalho de vocês também, e aí você me diga, né, me confirme ou não, é de educação ambiental, em certa medida, né? Não só da população, mas também me parece que dos nossos governantes, não é? Esse olhar mais sensível a isto, você falou em acolhimento. Ter a sensibilidade de entender que o nosso momento é de olhar para isto, né? De talvez pensar esse orçamento, essas metas orçamentárias também voltadas, alinhar a essas metas do que vocês entregam para eles, né? Como é que tem sido esse diálogo, professora? Não sei, como é que você avalia isto?
1: Até o momento, como a gente está na parte de levantamento de dados, a gente não entrou nessa etapa.
0: Sim, eu digo em relação aos outros, né? Aos outros momentos desse tipo de
1: aos trabalho. Outros, as nossas experiências anteriores, a gente sempre teve, assim, uma boa receptividade.
0: Uhum.
1: Então, até aconteceu uma coisa interessante, né? As mestrandas, já mestres, né? Elas entraram em contato com um município aqui da Serra Catarinense e falaram da revisão do plano. E a pessoa com quem elas entraram em contato lembrou, tanto de mim quanto do professor Everton, por nós termos feito o plano de resíduos daquela cidade em 2012.
0: Ah, sim. Eu acho que na outra vinda sua aqui nós falamos sobre
1: isso. Isso. E daí a pessoa lembrou, senão eu já estava na prefeitura quando eles vieram aqui. Então a gente tentou deixar uma boa impressão e tentou deixar ações e metas que eles pudessem atingir, né?
0: Viáveis,
1: que pudessem ter recursos suficientes para poder executar.
0: Uhum.
1: Né? Então, também não deixa de ser uma educação ambiental.
0: Claro. Né?
1: Como você aplicar o teu recurso, não precisa ser milhões, às vezes uma ação mais simples resolve o problema do teu município. Né? Você não pode pensar grande para um município pequeno, às vezes, né? Ele não tem condição financeira de comportar, às vezes, uma tecnologia muito, muito cara.
0: Sim. Eu não sei como é que funciona, professora, na questão, até como referência, a gente chama de estado da arte, né? O que se está fazendo hoje no mundo ou em outros lugares do próprio Brasil que você entenda que inspira as metas de vocês, que pode nos inspirar aqui para a nossa região? Algo que você acha que funciona hoje, né? Em termos de encaminhamento, de encaminhamento, de tratamento desses resíduos, né? Para que a gente possa ter uma ideia do que virá acontecer, quem sabe no futuro aqui.
1: É, o melhor, assim, são as cooperativas.
0: Ah, sim.
1: Não só para reciclagem.
0: Uhum.
1: É, quando a gente fala em cooperação, a primeira palavra, a primeira imagem que vem é a cooperativa de catadores que separa.
0: Sim.
1: Mas a cooperação entre os municípios.
0: Ah.
1: Os municípios de pequeno porte, municípios com menos de 5 mil habitantes, eles precisam cooperar entre si para que a gestão possa se tornar viável, né? E eles possam ter um sistema de coleta, tratamento e disposição adequado, né, para o seu município. Foi aquilo que eu comentei, é um município muito pequeno, gera pouco resíduo, não é atrativo para uma empresa de reciclagem passar naquela cidade e buscar aquela quantidade pequena. Mas quando você coopera, consorcia esses municípios, aquele pouquinho em pouquinho fica um monte.
0: Exato.
1: E fica atrativo para uma empresa vir buscar. Então, esse tipo de união, que eu acho que é uma excelente experiência ali para ser implementada aqui no estado.
0: Sim.
1: Principalmente na parte oeste, né? A região, a mesorregião oeste, são 110 municípios,
0: uh-huh,
1: todos de pequeno porte.
0: E essa visão ainda não é praticada, essa concepção das coisas ainda não chegou para esses municípios, você pensa, ou já existem associações nesse sentido?
1: Existem associações, o que a gente precisa fazer é fortalecer elas e valorizar o trabalho que elas fazem, né? Porque às vezes tem associaçãozinha lá que acha que só ela que está ali no resto, e o resto do estado não faz isso. Disse, não, olha, lá na Serra Catarinense a gente consorciou também os municípios, deu certo, então vocês estão juntos, podem trocar uma ideia.
0: Sim.
1: Falta muita comunicação, né, entre esses atores, entre essas pessoas. Então a gente levar, ó, a experiência que deu certo na Serra Catarinense, vamos levar para o oeste, vamos levar lá para o sul.
0: Maravilha. É. Eu lembrei da fala do professor Everton, justamente quando ele esteve aqui, falando da questão da água, tratamento, enfim, esgoto, né, também. Eu não lembro exatamente qual é o tema da pesquisa dele, mas ele falava fundamentalmente sobre essas associações entre pequenos municípios para implementar uma solução.
1: Isso.
0: Eu lembro dessa ideia. Então, isso funciona para tudo, né, professora?
1: Funciona para tudo. Funciona para água, funciona para esgoto, funciona para resíduos sólidos. Porque um sistema de coleta de resíduos sólidos, às vezes, ele sai muito caro para o município. Você tem um caminhão próprio, esse caminhão requer manutenção, você precisa de funcionários, tem que pagar essas pessoas, né? O motorista, o coletor.
0: Sim.
1: Né? Você levar até um aterro, que às vezes o aterro não está perto, né? Isso custa caro. É. E às vezes você consorciando, esse custo ele se dilui, ele vai sendo dividido, né? E você consegue aplicar uma gestão adequada ali do teu resíduo, uma coleta adequada, um transporte adequado e uma destinação ambientalmente correta.
0: E para quem quiser saber mais, professora, vocês têm contato? Olha, eu me interessei por esse assunto, quero saber, quero acompanhar esse estudo. Tem como as pessoas entrarem em contato com vocês?
1: Tem uma página no Instagram, arroba Rede Pesquisa Resíduos, tudo junto, né? .sc.
0: Rede Pesquisa Resíduos .sc no Instagram.
1: Instagram.
0: E site, né? Temos também.
1: Temos um site que é o rceprs.ufsc.br.
0: Vamos repetir então, rceprs.ufsc.br. Você tem aí
1: isso,
0: todas as informações, a equipe listada ali, né, professora?
1: A equipe listada, fotos das nossas visitas aos municípios, dos contatos, das nossas reuniões da rede, né, porque nós temos reuniões presenciais a cada 4 meses, dos coordenadores, sim, da rede. Então tem imagens, tem fotos, vídeos, dos nossos debates.
0: E interessante que você falou nas 6 mesorregiões e todas essas instituições envolvidas, só assim mesmo para dar conta em 2 anos de um estudo complexo desse, né? É muita gente. Quantas pessoas mais ou menos na equipe, professora?
1: Em torno de 53 mais ou menos, entre professores, mestres e alunos de iniciação científica.
0: Muito bom, mais de 50 pessoas envolvidas aí em torno deste projeto sobre o qual nós conversamos hoje. A professora nos deu toda a dimensão desse estudo aí, todas as fases que vieram até aqui e que nós teremos pela frente no projeto Rede Cooperativa Estadual de Pesquisa em Resíduos Sólidos, uma pesquisa que encerra em 2026, que está atualmente na fase de coleta de dados. E que fase difícil quando a gente pensa nesses erros de digitação. Até entender onde é que foi o erro de digitação, né, professora?
1: Exatamente.
0: Em que item, em que fase,
1: em qual tipo de resíduo, já que estamos avaliando todos os tipos de resíduos gerados numa cidade. Né?
0: Que situação essa.
1: É um trabalho enorme.
0: Da digitação, hein? Olha, pessoal, vamos prestar atenção aí, não é só nesse tipo de trabalho, né? Vamos prestar atenção no que a gente está digitando. Olha a dificuldade do pesquisador depois. Então, é admirável esse trabalho, esse esforço, para que nós tenhamos políticas públicas cada vez melhores no sentido de destino, de tratamento dos nossos resíduos aqui no estado de Santa Catarina. Professora Viviane, muito obrigada pela sua presença e, por favor, volte sempre que preciso, sempre que tiver novidades.
1: Ok, eu que agradeço, né, pelo espaço, Carla, né, por poder divulgar mais esse trabalho que a universidade está fazendo junto à comunidade.
0: Sim, e também é importante dizer que nós estamos com uma publicação aí conjunta no site da UDESC de Lages, né? Você tem o udesc.br/cave, você tem a reportagem também no site e no nosso Instagram da universidade, UDESC Lages no Instagram. Você tem todos os canais aí para saber mais sobre este conteúdo, sobre este projeto. Então, além deste programa aqui na rádio, aliás, o programa que reprisa nesta quarta-feira às 8 da noite, Minuto da Pesquisa tem edição nas terças-feiras às 8 da manhã e reprise da mesma entrevista no dia posterior, na quarta, às 8 da noite. Professora, muito obrigada e muito sucesso aí nesses próximos tempos aí nessa pesquisa.
1: Muito obrigada.
0: Professora Viviane, que já é da casa, como eu disse, né, que nos traz aí todos os detalhes desta pesquisa, que visa a realizar um diagnóstico abrangente sobre a gestão dos resíduos sólidos em Santa Catarina e fornece subsídios técnicos para a revisão do Plano Estadual de Resíduos Sólidos. Obrigada a você, ouvinte da 106.9. Eu sou Carla Torres e o Minuto da Pesquisa volta na próxima terça-feira com outro tema, às 8 da manhã. Como eu disse, a reprise desta nossa conversa de hoje é nesta quarta, já às 8 da noite. Nos encontramos ao longo da programação. Tchau, tchau.

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3: Olha, tem uma gaveta aí na sua casa, lá em casa tem, onde moram celulares antigos, carregadores que ninguém usa mais, fones de ouvido quebrados e aquele aparelho eletrônico que um dia ainda vai ser consertado, só que esse um dia nunca chega.
4: Eu diria que essa gaveta tá na casa de todo mundo, Faria. E aí vem a pergunta, quando um celular deixa de funcionar, para onde ele deve ir? Lixo eletrônico não é lixo comum.
3: Computadores, televisores, pilhas, baterias e celulares têm componentes que podem contaminar o solo e a água quando são descartados de qualquer jeito.
4: Mas também carregam materiais que podem ser reaproveitados e voltar para a cadeia de produção.
3: O problema é que na pressa de organizar a casa, a gente costuma pensar apenas em tirar da nossa frente qualquer coisa que não usa mais. Coloca na sacola, leva para lixeira e pronto. Só que o lixo não desaparece, ele apenas muda de lugar.
4: Descartar corretamente é uma pequena atitude que faz uma grande diferença. Muitos fabricantes, lojas e pontos de coleta recebem equipamentos eletrônicos para dar a eles o destino adequado.
3: É, tá aí então, talvez seja a hora de olhar para aquela gaveta esquecida, olhar para ela com outros olhos.
4: Antes de jogar fora, procure um ponto de coleta. Separe pilhas e baterias, apague seus dados dos aparelhos que serão descartados.
3: Porque a tecnologia pode até ficar ultrapassada, mas a nossa responsabilidade não. Então, vamos dar atenção aí ao lixo eletrônico, descartá-lo da maneira correta. E olha que coincidência, hoje de manhã o Senado instalou aqui em frente à biblioteca, aqui a poucos metros da Rádio Senado, um ponto de coleta de lixo eletrônico. E hoje eu estreei lá, pelo menos da minha parte, né? Eu tinha ali um celular bem antigo, só que aí seja outra coisa, eu já vou falar já sobre isso. Tinha então os cabos antigos e o celular, joguei lá, deu tudo certinho, então fiz a minha parte. Agora, né, Gesiel? É muito importante, antes de você descartar um celular, por exemplo, limpar o celular, formatar o celular, ou seja, apagar todos os dados pessoais do seu celular.
4: É verdade, dá aquele bom e velho reset, porque são dados sensíveis que estão ali no seu aparelho, pode ter foto, com certeza mensagens, a vida da gente hoje está no celular. Então, na hora de você descartar um celular, faça a mesma coisa quando você vai vender ou doar um celular. Dá uma resetada, apaga tudo que for dado que você tem no seu celular para evitar problemas futuros. Afinal de contas, toda a nossa vida, volto a falar, hoje está no celular.
3: Verdade. Então tá aí. É muito importante ter essa pegada ecológica, né? Ambiental, de colocar o lixo eletrônico no lugar certo, teclado de computador, celular, bateria, fone de ouvido, mas é importante fio. É importante você descartar no lugar certo e também tomar as providências para que seus dados pessoais sejam completamente apagados dos seus equipamentos eletrônicos.
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5: Terça-feira, dia 8 de setembro de 2026, bom dia. Tempo firme em Santa Catarina, com presença de sol, maior nebulosidade do centro ao litoral. A temperatura hoje um pouco mais elevada, decorrer do período, embora ainda começando com temperaturas mais baixas, principalmente nas áreas altas ali do Planalto Sul, com temperaturas próximas de 0 grau ainda. Mas durante o dia, essas temperaturas se elevam e as máximas variam de 20 a 25 graus. Os ventos sopram de nordeste a norte, a intensidade fraca. fraca a moderada. Gilsânia Cruz, meteorologista da Epagri Sirã, com as informações do tempo para Santa Catarina.
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0: nova medida provisória para reduzir filas do INSS. Isto amplia o uso da tecnologia e permite acelerar a análise de pedidos e a realização de perícias para quem aguarda benefícios.
1: IBAMA autoriza Petrobras a perfurar 3 novos poços na Foz do Amazonas para descobrir se o petróleo na região tem potencial comercial.
2: Circuito gastronômico reúne 14 estabelecimentos de Joaçaba com pratos inspirados no cinema catarinense.
3: No alerta para Super El Niño no Pacífico. Defesa Civil de Santa Catarina detalha os impactos no estado e reforça o monitoramento do fenômeno.
4: Justiça Eleitoral intensifica os preparativos para outubro e orienta os mais de 5 milhões e 700 mil eleitores catarinenses sobre votação, segurança e escolha dos candidatos.
5: Joinville oferece 633 vagas para crianças de até 3 anos em centros de educação infantil conveniados. O cadastro termina nesta terça-feira.
6: Terça-feira de tempo firme e temperaturas em elevação antes do retorno da chuva em Santa Catarina nessa quarta-feira.
7: 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A Justiça Eleitoral de Santa Catarina entrou na reta final dos preparativos para as eleições de 2026. Urnas estão sendo encaminhadas para o interior, quase 80 mil mesários e auxiliares passam por treinamento e o TRE reforça orientações para que o eleitor se prepare para o dia da votação. A repórter Bárbara Amaral conversou com o presidente do TRSC e traz os principais pontos.
8: Nós estamos na reta final dos preparativos no TRE de Santa Catarina. As urnas já estão sendo levadas ao interior, né, aos locais de votação. Nós estamos no momento de treinamento dos mesários. Nós teremos quase 80 mil entre mesários e auxiliares trabalhando nas eleições deste ano.
4: E neste último mês, antes da eleição, também tem tarefa para quem vai votar. É hora de conhecer melhor os candidatos, comparar propostas e buscar informação antes de fazer a escolha. Existe uma ferramenta oficial que pode ajudar o eleitor nessa pesquisa.
8: É o Divulga Cande Contas. Esse portal proporciona que o eleitor conheça não apenas a questão patrimonial declarada pelos próprios candidatos, mas as suas propostas, né? Aquilo que ele, candidato, propõe na sua campanha eleitoral.
4: E junto com a escolha dos candidatos vem outro cuidado importante: saber de onde vem a informação. Neste período de campanha, diante de dúvidas ou conteúdos sobre as eleições, a orientação é procurar os canais oficiais da Justiça Eleitoral. E o eleitor também pode ajudar na fiscalização se perceber alguma possível irregularidade na propaganda eleitoral.
8: A Justiça Eleitoral se preocupa, evidentemente, com eventuais irregularidades que sejam cometidas. Por isso, deixa à disposição do cidadão um aplicativo denominado Pardal, que pode ser baixado em qualquer celular. E através desse aplicativo, o cidadão pode fazer denúncias de irregularidades que ele, cidadão, acaba verificando relacionada à propaganda, a esse período de campanha.
7: 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O Oceano Pacífico segue esquentando e o fenômeno El Niño caminha para a categoria muito forte, aumentando a atenção para a frequência das chuvas no estado. A repórter Carol Denardi traz os detalhes e as orientações da Defesa Civil.
3: O Oceano Pacífico soma agora 1,8 grau de anomalia térmica e caminha para confirmar, segundo a agência norte-americana NOAA, um El Niño muito forte. Fato que deve aumentar a frequência de chuvas e enxurradas em Santa Catarina. O meteorologista da Defesa Civil Estadual, Caio Guerra de Oliveira, confirma o cenário.
9: Quando a gente fala de El Niño acima de 2 graus, isso significa que ele começa a entrar na categoria de um El Niño muito forte. Então, realmente, já se equiparando para os eventos de El Niño mais históricos. Essa categoria muito forte, que é chamada de Super El Niño, está batendo aí junto quando esse El Niño está chegando no pico dele. Ao longo da primavera e no final, no início do verão, a gente deve ter esses máximos dos valores do El Niño. Então, a gente passando de 2 graus agora, mas esse valor ainda deve subir um pouco ao longo dos próximos meses. Na prática, isso significa que o El Niño está bastante ativo, as temperaturas do oceano estão bem elevadas, e isso faz com que a frequência das chuvas fiquem maiores aqui no sul do Brasil. Então, esse é um

0: período que já é bastante chuvoso da primavera e com as chuvas ainda mais frequentes, você aumenta o risco também para alagamentos, para enxurradas, né, eventos de inundação por conta dessa maior frequência das chuvas.
1: A Defesa Civil Estadual monitora com atenção a primavera deste ano e o outono de 2027 e reforça o alerta para a população catarinense acompanhar diária e oficialmente todas as previsões. Em Joaçaba, gastronomia, cultura e turismo se encontram na segunda edição do Circuito Gastronômico Vale dos Sabores. Neste ano, restaurantes e outros estabelecimentos criaram pratos exclusivos inspirados em produções do cinema catarinense. A repórter Elis Costa, da Jovem Pan de Joaçaba, traz os detalhes.
2: Joaçaba recebe até o dia 30 de setembro a segunda edição do Circuito Gastronômico Vale dos Sabores. Neste ano, 14 estabelecimentos participam da programação, oferecendo pratos exclusivos inspirados no cinema catarinense. Personagens, histórias, paisagens e memórias de produções do estado serviram de inspiração para as criações gastronômicas. A proposta é unir gastronomia, cultura e turismo, além de valorizar os empreendedores locais e movimentar a economia do município. O público também pode participar de uma ação promocional e concorrer a uma caneca oficial do circuito. A iniciativa é promovida pela Prefeitura Municipal de Joaçaba, com apoio técnico do Sebrae Santa Catarina e da Cinemateca Catarinense. A relação dos estabelecimentos participantes e outras informações estão disponíveis no perfil Gastronomia de Joaçaba no Instagram. Com informações da Jovem Pan Joaçaba, Elis Costa para a Acaerte Notícias.
3: Joinville está com vagas abertas para centros de educação infantil conveniados para crianças de até 3 anos. O repórter Fernando Gonçalves, da NDFM de Joinville, traz os detalhes.
4: Joinville está com 633 vagas disponíveis em centros de educação conveniados com o município. Para participar, os responsáveis devem acessar o sistema da Prefeitura de Joinville, preencher ou atualizar os dados da família e indicar até 4 unidades onde há interesse de concorrer a uma vaga. O prazo termina ao meio-dia desta terça-feira, dia 8 de setembro. A orientação é guardar o número do protocolo gerado no cadastro, porque ele será necessário para acompanhar a classificação.
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6: Olá, eleitor catarinense. A Justiça Eleitoral disponibiliza uma ferramenta pública oficial para consulta das informações detalhadas sobre todos os candidatos e candidatas das eleições 2026. O portal de divulgação de candidaturas e contas eleitorais apresenta dados como nome completo, nome de urna, idade, partido e coligação. O sistema também detalha a declaração de patrimônio informada pelo candidato à Justiça Eleitoral, bem como os dados consolidados das contas de campanha, incluindo receitas, doadores, fornecedores e despesas contratadas. O portal ainda informa se a candidatura é válida ou foi indeferida pela Justiça Eleitoral. Acesse o site divulgacandecontas.tse.jus.br e prepare seu voto consciente. 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
3: Daqui a pouco, na economia, a Petrobras recebe autorização para perfurar 3 novos poços na bacia da Foz do Amazonas. A gente explica o que está em jogo nessa exploração.
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1: O show de prêmios da campanha Comércio Local é Legal está de volta e ainda maior. Neste ano, a premiação dobrou e chega a R$500.000. São 2 carros 0 quilômetro, 150 televisores de 50 polegadas e 150 forninhos Fischer. 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Para participar, é só cadastrar o seu cupom fiscal no site comercio-local-sc.com.br. 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
3: O IBAMA autorizou a Petrobras a perfurar 3 novos poços exploratórios na bacia da Foz do Amazonas. A ideia é descobrir se o petróleo encontrado na região tem potencial comercial. O repórter Marco Aurélio Gomes traz mais informações.
8: Então, Amarilis, a decisão foi assinada pelo presidente do IBAMA, Jair Schmidt, e agora a Petrobras tem 30 dias, depois de receber a licença, para apresentar ao órgão um cronograma atualizado das perfurações. A Petrobras encontrou indícios de petróleo no primeiro poço perfurado e, em agosto, pediu autorização para realizar outras perfurações. Os novos poços são importantes para saber se essa descoberta pode ser explorada comercialmente. Porém, o Ministério Público Federal está cobrando explicações do IBAMA por causa de informações diferentes apresentadas durante o processo de licenciamento. Em uma audiência, os representantes do IBAMA falaram que a atividade seria pontual e duraria cerca de 6 meses. Depois, o próprio Instituto informou que o projeto prevê 4 poços, com atividades entre 2025 e 2029. Para o Ministério Público Federal, uma operação que se estende por vários anos pode aumentar os impactos ambientais. Entre as preocupações estão a fauna marinha, a pesca artesanal e o modo de vida das comunidades tradicionais.
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3: Rita, o Congresso aprovou uma medida provisória para acelerar a análise de processos e tentar reduzir as filas do INSS. Na prática, como isso vai funcionar?
9: Olá, Marilis e ouvintes. Olha, Marilis, o Congresso Nacional aprovou a medida provisória que cria novas regras para reduzir as filas do Instituto Nacional do Seguro Social, o INSS, e amplia o programa de gerenciamento de benefícios. A proposta busca acelerar a análise de pedidos de benefícios e diminuir o tempo de espera dos segurados. Entre as medidas estão o uso de recursos tecnológicos e a ampliação de alternativas para a realização de perícias médicas. O tempo mínimo para um processo entrar no programa especial caiu de 45 para 30 dias de espera. A intenção é agilizar os processos que estão parados e dar uma resposta mais rápida aos brasileiros que dependem de benefícios previdenciários, como explica a relatora, a senadora Zenaide Maia.
10: Aumentar a capacidade de atendimento do INSS da Perícia Médica Federal para atender o quanto antes milhares de pedidos de benefícios sociais. A redução dos prazos de análise representa maior efetividade da produção social e maior eficiência na prestação do serviço público.
9: Amarilis, com a aprovação pelo Congresso, a medida seguiu para a sanção presidencial.
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3: E para quem está fazendo planos para os próximos dias, como fica o tempo em Santa Catarina? Daniele Lima traz a previsão. Olá, Dani.
11: Olá, Marilis e ouvintes. A terça-feira segue com tempo firme em Santa Catarina, com sol entre variações de nuvens. Pela manhã, o sol predomina na maior parte do estado, com mais nebulosidade no norte catarinense. À tarde, no Grande Oeste e no norte, o céu fica nublado e encoberto, enquanto nas outras regiões continuam com sol e poucas nuvens. As temperaturas se elevam. Maravilha chega perto dos 24 graus, Chapecó, Criciúma e Jaraguá do Sul, máximas próximas de 22 graus, e em Itajaí, Florianópolis e Curitibanos, 20 graus. Na quarta-feira, o tempo fica instável, devido a um cavado, uma área alongada de baixa pressão atmosférica. Pela manhã, já há condições para pancadas isoladas de chuva com trovoadas, principalmente no Grande Oeste e norte, nas áreas próximas ao Paraná. À tarde, a instabilidade avança para todo o estado, com menor chance no litoral, onde a chuva deve chegar mais a partir da noite. As mínimas variam entre 8 e 17 graus. À tarde, as máximas na quarta ficam entre 20 e 25 graus, podendo ser um pouco menores onde chove. A tendência é que a chuva ganhe força na quinta e na sexta-feira, com volumes mais altos e maior risco de temporais. Seguimos monitorando e informando cada detalhe por aqui. Aproveite esse tempo agradável de terça-feira e tenha um excelente dia.
3: E o Acaerte Notícias termina aqui. Muito obrigada pela sua companhia. Amanhã tem mais Acaerte Notícias. Um abraço para você e até lá.
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27: 8:56.
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29: Olá, investidoras e investidores, bem-vindos ao Pé de Meia. Você provavelmente já ouviu alguém dizer: com juros altos, a renda fixa é ótima. Aí os juros começam a cair e vem a dúvida: então agora não vale mais a pena investir em renda fixa? Calma. A resposta não é simplesmente sim ou não. E entender isso é importante, porque a renda fixa pode continuar tendo um papel importante na sua carteira, mesmo quando o cenário de juros muda. Então, no episódio de hoje, nós vamos conversar sobre isso sem complicação. Afinal, renda fixa ainda vale a pena? Puxa a cadeira que eu quero te contar 5 coisas importantes sobre esse assunto. A primeira, o que é renda fixa? Vamos começar pelo básico. Quando você investe em renda fixa, na prática você está emprestando dinheiro. Pode ser para o governo, por meio de um título público, pode ser para um banco, através de um CDB. E em troca, você recebe uma remuneração. É daí que vem o nome renda fixa. Mas atenção, isso não significa que o investimento nunca perde valor ou que você sempre vai ganhar dinheiro. significa que existem regras definidas para calcular a remuneração. E essa diferença é importante. Segundo, o que os juros têm a ver com isso? Tudo, meu amigo, tudo. Um dos principais indicadores que você vai ouvir falar quando o assunto é renda fixa é a Selic, a nossa taxa básica de juros, a taxa básica de juros da economia brasileira. Quando a Selic está alta, investimentos pós-fixados costumam oferecer uma remuneração mais interessante. É por isso que em períodos de juros elevados, muita gente olha para a renda fixa e pensa: o que eu vou correr mais risco se eu consigo uma boa rentabilidade aqui? Mas quando os juros começam a cair, e a história é cíclica, muda. Nosso juros já esteve em 2%, hoje está em 14%, mas isso sempre muda. Então, a remuneração de novos investimentos pós-fixados, ela tende a acompanhar os juros, tanto a queda como a subida. E aí muita gente comete um erro. Quando os juros caem, acham que precisam abandonar a renda fixa. E não necessariamente é importante que isso aconteça. Terceiro, renda fixa não serve apenas para ganhar dinheiro. Essa talvez seja a parte mais importante. Um bom investimento, ele precisa cumprir uma função dentro da sua estratégia. Quer dinheiro para uma emergência? Renda fixa pode fazer sentido. Tem um objetivo para daqui a 2 ou 3 anos? Pode fazer sentido. Quer proteger parte do patrimônio e reduzir a oscilação da carteira? Também pode fazer sentido, percebe? A pergunta não deveria ser se a renda fixa está pagando muito ou pouco. A pergunta deveria ser: qual é o papel desse investimento na minha vida financeira? Quarto, existem vários tipos de renda fixa. E aqui mora outra confusão. Renda fixa não é um único investimento. Você pode encontrar, por exemplo, CDBs, títulos do Tesouro Direto, LCIs, LCAs e outros produtos. Alguns acompanham indicadores como a Selic, que eu falei, ou o CDI. Outros têm uma taxa pré-fixada. E existem ainda investimentos que combinam uma taxa fixa com a variação da inflação. Ou seja, dois investimentos de renda fixa podem ter comportamentos completamente diferentes. Por isso, não escolha apenas olhando para a porcentagem maior que aparece na tela. Olhe também para o prazo, para a liquidez, para o risco e para a tributação. Quinto e último, não escolha entre renda fixa e renda variável como se fosse um campeonato. Esse é um ponto que vale guardar. O investidor não precisa escolher um lado. O investimento não está nem aí para qual ativo financeiro você gosta mais. Não é aquele negócio de: ah, não, eu sou da renda fixa, ah, não, eu sou da bolsa. O segredo está em encontrar uma combinação que faça sentido para você. Você pode ter os dois. Aliás, diversificar justamente significa combinar investimentos com características diferentes. A renda fixa pode trazer previsibilidade, estabilidade para uma parte da sua carteira, e a renda variável pode oferecer potencial de crescimento no longo prazo, mas com mais oscilações. Então, respondendo à pergunta do começo, sim, renda fixa ainda pode valer muito a pena, mas não porque ela está pagando uma taxa alta ou baixa em determinado momento. Ela vale a pena quando o investimento faz sentido para o seu objetivo, seu prazo e o risco que você está disposto a assumir. Essa é uma mudança importante na cabeça de quem está começando a investir. Não procure simplesmente o investimento que está pagando mais. Procure entender por que aquele investimento está na sua carteira. E nada de correr atrás da maior rentabilidade do momento. Faz muito mais sentido construir uma estratégia que você consiga manter por muitos anos. É isso aí, pessoal. Espero que o programa de hoje tenha trazido mais clareza para você que está começando a sua jornada investidora. Compartilhe a informação com seus amigos e até o nosso próximo encontro. Por hoje é só. Esse foi o nosso Pé de Meia de hoje, com produção e locução de Gesiel Carvalho e trabalhos técnicos de Pedro Henrique Vasconcelos. Lembrando que você pode ouvir de novo esse programa na página da Rádio Senado na internet ou no seu agregador de podcasts preferido.
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1: 9:06. 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

0: Terça-feira, 8 de setembro de 2026. Este é o Giro de Notícias. Eu sou Breno Zonta e você acompanha os destaques do momento. A Organização para a Cooperação e Desenvolvimento Econômico, a OCDE, divulgou nesta terça os resultados de uma das provas mais importantes para avaliar a educação mundial. O Programa Internacional de Avaliação de Estudantes, conhecido como PISA, mostra o Brasil abaixo da média dos países do grupo nos quatro parâmetros: leitura, matemática, ciências e resolução de problemas com ferramentas computacionais. Depois de uma forte frente fria que derrubou as temperaturas em boa parte do Brasil no fim de semana e no feriado, esta terça deve marcar a evolução gradual das temperaturas, mas calma, não guarde o casaco. Entre quarta e quinta-feira está previsto um ciclone extratropical que deve aumentar a chance de frio severo nos estados do sul, sudeste e centro-oeste do país. Pelo menos 11 pessoas morreram e outras 6 ficaram feridas após uma avalanche atingir um grupo de alpinistas na região de Kabardia-Balkária, no Cáucaso do Norte, na Rússia. A informação foi divulgada pelos serviços de emergência locais. Após ter perguntado para Alexandre de Moraes se deveria estar fora do Brasil no dia 17 de novembro de 2025, Daniel Vorcaro adiantou seu voo para Dubai, que estava previsto para o dia seguinte, com uma escala em Milão, na Itália, agendada para o dia 20. A informação consta de documentos apresentados pela defesa do ex-dono do Banco Master no processo sobre o Banco de Brasília, o BRB, aos quais o portal de notícias UOL teve acesso. Em confronto direto contra o rebaixamento, o Vitória bateu o Grêmio na noite desta segunda por 1 a 0 e se afastou do Z4. Já o tricolor gaúcho está a 3 pontos do Vasco, que é o primeiro time na zona da degola. O Vasco, que hoje mesmo visita o Santa Fé da Colômbia pelo jogo de ida das quartas de final da Sul-Americana. A partida é 7 da noite. 9:30 tem clássico sul-americano com Boca Juniors e São Paulo em La Bombonera. Pelas quartas da Libertadores, o Fluminense recebe nesta terça o Platense da Argentina, no Rio de Janeiro. O Giro de Notícias é uma produção da Agência Rádio Web. Texto e apresentação, Breno Zonta. Edição, Mário Melo.
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2: Bom dia. A terça-feira segue com tempo firme em Santa Catarina, com sol entre variações de nuvens. Pela manhã, o sol predomina na maior parte do estado, com mais nebulosidade no norte catarinense. À tarde, no Grande Oeste e no norte, o céu fica nublado e encoberto, enquanto nas outras regiões continuam com sol e poucas nuvens. As temperaturas se elevam. Maravilha chega perto dos 24 graus, Chapecó, Criciúma e Jaraguá do Sul, máximas próximas de 22 graus, e em Itajaí, Florianópolis e Curitibanos, 20 graus. Na quarta-feira, o tempo fica instável, devido a um cavado, uma área alongada de baixa pressão atmosférica. Pela manhã, já há condições para pancadas isoladas de chuva com trovoadas, principalmente no Grande Oeste e Norte, nas áreas próximas ao Paraná. À tarde, a instabilidade avança para todo o estado, com menor chance no litoral, onde a chuva deve chegar mais a partir da noite. As mínimas variam entre 8 e 17 graus. À tarde, as máximas na quarta ficam entre 20 e 25 graus, podendo ser um pouco menores onde chove. A tendência é que a chuva ganhe força na quinta e na sexta-feira, com volumes mais altos e maior risco de temporais. Seguimos monitorando e informando cada detalhe por aqui. Aproveite esse tempo agradável de terça-feira e tenha um excelente dia. Com informações do tempo, meteorologista Daniele Lima, de Florianópolis, para a Rede de Notícias Acaerte.
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10: 9:21.

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8: 9h34. 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

0: A Federação das Associações Empresariais de Santa Catarina promove evento de apresentação do programa Voz Única para candidatos das eleições 2026 nesta terça-feira em Rio do Sul, no Alto Vale do Itajaí. Postulantes aos cargos de deputado estadual e federal recebem a cartilha de pleitos organizada pela FACISC a partir das demandas indicadas pelo empresariado catarinense. A Secretaria de Estado da Saúde implanta o programa Sangue Total nesta terça-feira em Criciúma, no sul de Santa Catarina. A iniciativa disponibiliza operações aeromédicas para situações de necessidade urgente de transfusão. Condições do tempo para esta terça-feira em Santa Catarina com a meteorologista da ACAERT, Daniele Lima.
1: Tempo firme com sol entre variações de nuvens. À tarde, no Grande Oeste e no Norte, o céu fica nublado e encoberto, enquanto nas outras regiões continuam com sol e poucas nuvens.
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15: 9:53.

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1: 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Estes são os destaques desta terça-feira, 8 de setembro. Os resultados globais do relatório PISA sobre a educação em 2025, divulgados pela OCDE nesta terça-feira, apontam para uma queda histórica no desempenho médio em leitura e matemática na maioria dos países participantes. O Brasil manteve seus resultados estatisticamente estáveis em relação às edições anteriores, mas continua posicionado na metade de baixo do ranking global e distante das médias da OCDE. A disparidade socioeconômica no país segue alarmante, segundo o documento. Singapura liderou o ranking, seguida por um forte bloco asiático, composto por regiões da China, Taiwan, Japão, Macau e Coreia do Sul. A Torre Eiffel deve voltar a abrir nesta terça-feira após um dia de paralisação. Os trabalhadores do monumento fizeram greve em protesto contra a retirada das funcionárias do local durante uma visita de uma delegação hindu. O grupo religioso pediu desculpas pelo ocorrido. Quatro obras de Auguste Renoir, estimadas em cerca de 9 milhões de euros, foram roubadas de um museu na cidade de Cannes-sur-Mer, no sudeste da França. Segundo as autoridades locais, duas das obras roubadas foram abandonadas no jardim do museu durante a fuga dos ladrões. Uma operação de busca pelos suspeitos está em andamento e uma investigação foi aberta. A Rússia voltou a bombardear Kiev após suspender por 3 dias os ataques durante a visita dos emissários americanos Steve Witkoff e Jared Kushner. Os novos bombardeios deixaram ao menos 2 mortos e 7 feridos, segundo o balanço provisório das autoridades locais. Diante da nova onda de bombardeios, o Reino Unido anunciou um pacote de 100 milhões de libras esterlinas, cerca de 694 milhões de reais, para fortalecer a defesa aérea da Ucrânia. Pelo menos 73 pessoas ficaram feridas em ataques realizados pelos Houthis contra a Arábia Saudita, segundo autoridades do Iêmen. As operações foram suspensas em várias instalações de energia sauditas após os ataques, que causaram incêndios. A Coreia do Norte celebrou nesta terça-feira a inauguração de uma ponte para veículos que liga o país à Rússia, a primeira via desse tipo entre os dois países, construída para aprofundar a cooperação em meio à guerra na Ucrânia. Para mais informações, visite o site da RFI Brasil. Rádio França Internacional, em parceria com a agência Rádio Web, de Paris, Ana Carolina Peliz.
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8: 10 e 9.

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1: O Ministério da Justiça e Segurança Pública lançou um guia para orientar jornalistas e comunicadores diante de casos de violência durante as eleições. O material explica como agir em situações de agressão, ameaça, intimidação, ataques digitais, assédio judicial ou tentativas de impedir a cobertura. O guia também traz orientações para preservar provas e registrar as ocorrências. A representante do Ministério da Justiça e Segurança Pública, Daniele Reis, explicou que o trabalho está ligado ao Protocolo Nacional de Investigação de Crimes contra Jornalistas e busca evitar que a violência contra este profissional seja tratada de uma forma isolada.
2: E o protocolo, ele orienta que a resposta estatal não trate a violência no exercício profissional como um episódio isolado, como mais um episódio de violência, mas que considere todo esse contexto de motivação da agressão e da relação com o exercício profissional, né? Com atenção aí, ele institui procedimentos de preservação de prova, inclusive as provas digitais, de escuta adequada, de sigilo das fontes, com vistas à redução da impunidade. E a mais que isso, a criar esse contexto de proteção.
1: Entre as recomendações, o guia orienta que, em situação de risco, o profissional priorize a própria segurança e acione a polícia. Também recomenda guardar fotos, vídeos, mensagens, capturas de tela, links e outros registros que possam ajudar na investigação. O documento ainda orienta que o jornalista informe, ao registrar a ocorrência, a possível relação entre a violência sofrida, a atividade profissional e o contexto eleitoral. Além do Fala BR, as situações que configuram crimes também devem ser comunicados à polícia. Em caso de emergência, a orientação é ligar para 190. Casos relacionados à campanha, candidatos, partidos ou impedimento da cobertura também devem ser encaminhados ao Ministério Público Eleitoral ou à Justiça Eleitoral. O guia tem caráter informativo e a definição das medidas legais depende da análise de cada caso. Agência Rádio Web, de Brasília, Yuri Hudson.
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2: 10:22.

0: 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A Prefeitura de Lages e Secretaria de Turismo estão com cadastramento gratuito aberto para empreendedores e organizadores de eventos no portal Lages Mais Turismo. A iniciativa visa impulsionar a economia regional, gerar novos postos de trabalho e divulgar as atrações da cidade para o mundo. Para cadastrar uma experiência, basta preencher o formulário no Google Formulários em Eventos de Lages, com os dados obrigatórios: nome do evento, local, horário, data de início e descrição. O banner principal deve ser enviado para o WhatsApp 4999956771 4999956771 ou para o e-mail contato.turismo@lages.sc.gov.br contato.turismo@lages.sc.gov.br. Fazendo long com uma conta Google, as informações preenchidas ficam salvas automaticamente por até 30 dias. Além do calendário de eventos, o portal centraliza opções de hospedagem, gastronomia, roteiros turísticos, cultura e cadastro de estabelecimentos comerciais, reunindo as melhores experiências de Lages, informou Carla Wolff para o Desk FM Lages, 106.9, sua rádio educativa.
1: O Serviço Social do Comércio inicia nesta terça-feira a etapa final de comemorações dos 80 anos da instituição com atividades em todas as unidades do SESC em Santa Catarina. A programação contempla exposições, música, gastronomia, cultura e lazer. A agenda de ações em cada cidade está disponível no site do SESC de Santa Catarina. O município de Mafra, no Planalto Norte de Santa Catarina, celebra 109 anos de emancipação nesta terça-feira. A prefeitura promove eventos comemorativos no Espaço Álamos com bolo de aniversário, shows musicais e apresentações escolares. A Federação das Indústrias de Santa Catarina promove evento virtual de capacitação nesta terça-feira para orientar representantes de empresas catarinenses sobre comércio exterior. O encontro, chamado de Pacto Verde Europeu e Passaporte Digital, aborda novas regulamentações para a exportação de produtos a países da Europa.
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10: 10:37.

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7: 11:48.

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1: Meio-dia e 27.
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7: Meio-dia e 40.

0: Obrigado. Boa noite. Obrigado. Eu quero agradecer a presença.
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8: Uma e cinco.
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8: Uma e 18.
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7: Uma e 33.
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9: 1:51.

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15: 2 e 2. 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
8: 2:32.

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7: Duas e 43.

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7: Três horas.

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6: A UDESC divulgou a programação do Parque das Profissões 2026. O evento vai acontecer em 9 e 10 de setembro em um pavilhão no estacionamento da Reitoria da Universidade em Florianópolis. Durante os dois dias, estudantes e visitantes vão poder conhecer os cursos, espaços e iniciativas desenvolvidas pela universidade. A programação inclui visitas guiadas, apresentações artísticas e culturais e atividades esportivas. O objetivo é aproximar o público da rotina universitária. Toda a programação é gratuita. Para escolas e grupos grandes, é recomendável realizar o agendamento da visita. O formulário de agendamento está disponível no site udesc.br. A UDESC também lançou um novo site do Parque das Profissões 2026, que reúne detalhes sobre o evento, a programação e orientações para as visitas. Acesse udesc.br/Parque das Profissões 2026. Tatiane Rosa para o Giro de Notícias.
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8: 3:13.

0: O Desk FM informa. O conhecimento prático virou oportunidade de trabalho e geração de renda, com a oficina de processamento de carne suína realizada em parceria com o Senar, Banco de Alimentos e Assistência Social, que garantiu a capacitação profissional para os participantes. O grupo, formado por usuários do CRAS, agricultores, empreendedores e soldados do Exército, acompanhou 16 horas de aulas teóricas e práticas. Durante o curso, os alunos aprenderam técnicas essenciais sobre o manejo e o preparo de carne suína, adquirindo ferramentas fundamentais para empreender, produzir com qualidade e conquistar mais autonomia financeira. E as oportunidades continuam nos dias 16 e 17 de setembro, quando acontece a próxima capacitação, dessa vez focada no processamento de carne de frango. Uma excelente chance para quem busca qualificação profissional e quer transformar conhecimento em novas perspectivas de negócio. Informou Carla Wolff para o Desk FM Lages, 106.9, a sua rádio educativa.
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8: 3:26. 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
1: Santa Catarina terá uma mudança significativa nas condições do tempo ao longo desta semana. Depois de uma terça de tempo firme e frio nas primeiras horas do dia, as instabilidades retornam ao estado nesta quarta e ganham força até a próxima sexta. A previsão indica chuva pontualmente intensa, raios, rajadas de vento e queda de granizo em diferentes regiões, com possibilidade de tempestades severas de forma localizada na sexta-feira. A mudança começa já na manhã desta quarta, nas áreas de divisa com o Paraná, e avança para as demais regiões ao longo do dia, acompanhada de chuva pontualmente intensa em curtos períodos. A meteorologista da Defesa Civil de Santa Catarina, Nicole Reis, destaca as mudanças no tempo ao longo desta semana.
2: O tempo volta a mudar aqui em Santa Catarina a partir desta quarta-feira, com condições para temporais isolados, acompanhados de chuva pontualmente intensa em todas as regiões. Essa situação se repete na quinta-feira, mas na sexta, a formação de um ciclone entre o litoral do Rio Grande do Sul e de Santa Catarina reforça a instabilidade em todas as regiões aqui do estado, trazendo condições para temporais com rajadas de vento e também granizo, inclusive podendo causar algumas tempestades severas. Por isso é importante buscar um local abrigado durante os temporais, longe de janelas, árvores ou qualquer objeto que possa ser arremessado e causar algum acidente. Também evite áreas de risco com alagamentos e também próximo de rios ou pontes submersas. Para receber os alertas da Defesa Civil, envie um SMS para 4199 com o número do seu CEP.
1: A mudança no tempo também será acompanhada pela elevação gradual das temperaturas. No sábado, o tempo começa a se estabilizar gradativamente, mas ainda há possibilidade de chuva na metade leste do estado e na divisa com o Paraná. Repórter Marcos Lamperti.
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10: 3:39.

Codesc FM Lages informa. Após o registro de frio intenso, Lages volta a entrar em estado de atenção devido à previsão do retorno da instabilidade climática nos próximos dias. A mudança nas condições do tempo é provocada pela chegada de um novo sistema que deve trazer chuvas e possibilidades de temporais para a região do Planalto Sul. A Defesa Civil do município acompanha as atualizações meteorológicas e orienta a população a adotar cuidados preventivos diante de possíveis rajadas de vento e alagamentos pontuais. Moradores de áreas de risco devem ficar atentos aos volumes de chuva acumulados. Em casos de urgência ou emergência, o serviço de atendimento da Defesa Civil pode ser acionado pelo telefone 199. O Corpo de Bombeiros atende pelo número 193. Informou Juliana Purralli para o Desk FM Lages 106.9, sua rádio educativa.

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4: 3:52.

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9: 4 e 6.

0: UDESC FM Lages informa. A sala de vacina do Hospital e Maternidade Tereza Ramos terá o atendimento suspenso temporariamente a partir desta terça-feira, dia 8, até sexta-feira, 11 de setembro. Durante esses dias, a população que precisar de vacinação pode se dirigir à Central de Imunização, localizada na Praça Leoberto Leal, número 20, no centro. O local funciona das 8 da manhã ao meio-dia e das 1 às 6 da tarde. Outra opção é procurar as unidades básicas de saúde do município, que contam com salas de vacina em funcionamento regular. O atendimento no Maternidade Tereza Ramos será normalizado após o período informado, informou Juliana Purrari para o Desk FM Lages 106.9, sua rádio educativa.
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5: 4:22. 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
2: Cento e seis vírgula nove.
3: 4:34.

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1: Especialistas defendem o fortalecimento do uso de drones no Brasil durante audiência pública na Comissão de Ciência e Tecnologia.
3: É um ponto onde o Brasil pode, sem dúvida nenhuma, ter

0: um destaque. E lógico que um crescimento como esse envolve o crescimento da nossa indústria, geração de emprego.
1: Avança o projeto que concede porte de arma de fogo a membros da Defensoria Pública da União, dos Estados e do Distrito Federal. Eu sou Davi Warszawski e este é o Boletim Ponto Leg. A criação de um programa nacional de drones foi discutida pela Comissão de Ciência e Tecnologia nesta terça-feira. A audiência pública reuniu representantes do governo, da Agência Nacional de Aviação Civil, da Aeronáutica e do setor privado. Reportagem de Yasmin Rodrigues.
2: A Comissão de Ciência e Tecnologia discutiu os desafios do uso de drones no Brasil. A audiência pública, que reuniu representantes do poder público, da indústria e de empresas que atuam com essa tecnologia, foi requerida pelo senador astronauta Marcos Pontes, do PL de São Paulo.
3: Esse é um setor que tem crescido bastante, tem muitos drones em operação. É um ponto onde o Brasil pode, sem dúvida nenhuma, ter um destaque. E lógico que um crescimento como esse envolve crescimento da nossa indústria, geração de emprego.
2: Os participantes discutiram a necessidade de regras que permitam ampliar o uso dos drones sem comprometer a segurança das operações. Eles apontaram a necessidade de conciliar inovação, segurança, regulação e fortalecimento da indústria brasileira.
1: A Comissão de Segurança Pública aprovou o porte de arma de fogo para membros da Defensoria Pública da União, dos Estados e do Distrito Federal. Uma emenda estendeu o benefício a integrantes da Advocacia Geral da União e procuradores estaduais e distritais. Repórter Bruno Lourenço.
4: O projeto altera o Estatuto do Desarmamento para permitir que defensores públicos da União e dos Estados, além de membros da Advocacia Geral da União e procuradores dos Estados e do Distrito Federal, tenham direito ao porte de arma de fogo. O relator, senador Flávio Bolsonaro, do PL do Rio de Janeiro, ressaltou que esses profissionais lidam rotineiramente com situações perigosas.
5: Há, portanto, na atuação do defensor público, riscos de ameaças reais, violência física, retaliações de facções criminosas e de partes envolvidas em processos judiciais. Além da necessidade de visitas constantes a presídios, há disputas sensíveis de guardas de filhos ou posse de terra que tenham gerado hostilidade extrema das partes contrárias.
4: A proposta seguiu para a Comissão de Constituição e Justiça.
1: Novas regras para proteger quem investe em ativos virtuais, como as criptomoedas, foram aprovadas pela Comissão de Ciência e Tecnologia. Repórter Patrícia Oliveira.
6: A ideia é evitar que o dinheiro dos clientes investido em criptomoedas, por exemplo, seja usado para cobrir dívidas ou prejuízos de uma corretora com problemas financeiros. Ou seja, a empresa terá que usar os próprios recursos. O texto também prevê que, para atuar no mercado, essas plataformas tenham um capital mínimo para reduzir o risco de quebrar, como explicou o relator da proposta, senador Carlos Portinho, do PL do Rio de Janeiro.
7: O Banco Central deverá estabelecer requisitos prudenciais mínimos de capital para funcionamento das corretoras e plataformas de investimento em ativos digitais.
6: O projeto também estabelece medidas para prevenir fraudes, lavagem de dinheiro e o uso de ativos virtuais, como as criptomoedas, para financiar organizações criminosas. A proposta segue para análise da Comissão de Assuntos Econômicos.
1: A inflação pode ser teto para reajuste da conta de luz. Esse projeto foi aprovado na Comissão de Infraestrutura e seguiu para a Comissão de Assuntos Econômicos. O texto ainda cria um regime especial para frear aumentos tarifários em estados da região norte. O relator, senador Chico Rodrigues, do PSB de Roraima, apontou a discrepância no aumento da conta de luz entre o seu estado e a média nacional.
8: Além de promover a modicidade tarifária, o PL número 170/2026 também assegura a previsibilidade dos ajustes tarifários, condição fundamental para o desenvolvimento econômico e o bem-estar da população. Quanto à proposta de se criar um regime regulatório compensatório especial para o estado de Roraima, destinado a compensar os impactos econômicos e sociais decorrentes da década de fornecimento energético precário e oneroso, nada mais justo. A medida permitirá que o estado se aproxime do nível de desenvolvimento do restante do país.
1: Outras notícias estão disponíveis em senado.leg.br/rádio.
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13: Quatro e 53.
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7: 5:56.
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4: 6:13.

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10: Seis e meia.
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6: 6h45.
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1: Proteção da biodiversidade.
2: Novas unidades de conservação ambiental são criadas no Amazonas e no Piauí.
1: Decretos também formalizam concessões para manejo florestal sustentável.
2: Doenças raras, 65 em cada 100 mil brasileiros convivem com alguma condição de saúde incomum.
1: O Sistema Único de Saúde acolhe pacientes, realiza o diagnóstico e realiza acompanhamento multidisciplinar.
2: Quem fala sobre o assunto é Natan Monsores, coordenador de doenças raras do Ministério da Saúde.
3: Em sua maioria, essas doenças são doenças de origem genética que afetam predominantemente crianças, mas também podem acontecer em adultos, em pessoas idosas.
1: Semana da Pátria.
2: Brasil celebra os 204 anos da independência.
1: E você vai conhecer alguns dos heróis que ajudaram a construir a nação brasileira em reportagem especial de Luana Karen.
4: Praça que abriga os três poderes da República em Brasília também guarda a memória daqueles que se dedicaram a um ideal de nação. O livro de aço reúne os nomes dos heróis brasileiros oficialmente reconhecidos.
2: Hoje, na apresentação da Voz do Brasil, eu, Mariana Jungmann e Luciano Seixas.
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2: Novas unidades de conservação ambiental foram criadas a partir de decretos assinados hoje.
1: As medidas também criam e ampliam reservas de desenvolvimento sustentável e parques nacionais.
2: As ações marcaram as celebrações pelo Dia da Amazônia, comemorado no último dia 5.
4: Em comemoração ao Dia da Amazônia, celebrado em 5 de setembro, foram criadas 4 reservas de desenvolvimento sustentável no Amazonas. As unidades ficam na região de influência da BR-319, no sul do estado, e somam cerca de 669 mil hectares. O ministro do Meio Ambiente e Mudança do Clima, João Paulo Capobianco, disse que é preciso agir de forma preventiva diante das mudanças provocadas pela pavimentação de rodovias.
5: A presença do Estado precisa se antecipar às pressões decorrentes da ampliação do acesso, pois os anúncios de abertura ou de asfaltamento estimulam a ocupação desenfreada, a grilagem de terra e a invasão, impactando negativamente de forma irreversível populações e o meio ambiente.
4: Foi anunciada também a ampliação em mais de 7 mil hectares do Parque Nacional de Sete Cidades, no Piauí. A medida tem o potencial de proteger espécies ameaçadas e de favorecer o turismo no parque. Em outra ação, o Banco Nacional de Desenvolvimento Econômico e Social, BNDES, destinou recursos para restauração ecológica de mais de 10 mil hectares na área de proteção ambiental do Xingu, no Pará. Também foram destinados recursos do Fundo Amazônia ao projeto Naturezas Quilombolas, para apoio à gestão territorial de comunidades quilombolas na Amazônia Legal. O BNDES ainda divulgou o resultado do edital para projetos de restauração e fortalecimento da Bacia do Xingu, em Mato Grosso. A diretora socioambiental do BNDES, Tereza Campelo, destacou a importância da recuperação da floresta.
6: A restauração da floresta é absolutamente fundamental, não só para proteger esse território, para garantir emprego e renda, para garantir que a Amazônia não chegue naquele ponto de não retorno.
4: Também em comemoração ao Dia da Amazônia, o Serviço Florestal Brasileiro assinou contratos de concessão das unidades de manejo florestal 2 e 3 da Floresta Nacional de Humaitá, no Amazonas. Os contratos terão duração de 40 anos e abrangem 162 mil hectares. Reportagem Luana Karen.
1: Mais de 1000 acidentes de trânsito foram registrados nas rodovias federais durante o feriadão da Independência, com 66 mortes.
2: Os números foram divulgados pela Polícia Rodoviária Federal.
1: O foco da fiscalização este ano foi o uso de álcool pelos motoristas. Mais de 900 pessoas foram autuadas por embriaguez ao volante.
4: De olho nos motoristas que insistem em beber e dirigir, a Polícia Rodoviária Federal encerrou mais uma operação de fiscalização entre a sexta-feira, dia 4, e a segunda-feira, 7 de setembro. A Operação Independência foi a primeira ocorrida depois que o CONTRAN, Conselho Nacional de Trânsito, definiu novas regras na fiscalização de alcoolemia. Agora, a Lei Seca passa a prever um pré-teste ou teste passivo. Somente se for detectado algum indício de embriaguez neste teste inicial, é que o condutor será encaminhado ao uso do bafômetro. A prática já é adotada pelos agentes da Polícia Rodoviária Federal, como destaca o coordenador-geral de comunicação institucional da PRF, Matheus de Paula.
7: O foco deste ano foi a questão da mistura álcool e direção. Na verdade, essa já é uma fiscalização que a PRF faz constantemente nesse feriado. Foram cerca de 54 mil testes de alcoolemia realizados em todo o Brasil, onde nós autuamos 993 motoristas por embriaguez ao volante.
4: Ao todo, os agentes registraram 1.031 sinistros de trânsito, com 66 mortos e 1.074 feridos. Mais de 24 mil veículos foram flagrados com a velocidade acima do permitido, 5.404 motoristas foram autuados por ultrapassagens irregulares, 2.610 por não utilizarem o cinto de segurança e 461 por transportarem crianças fora das cadeirinhas. Reportagem Graziele Bezerra.
2: Pessoas que vivem com doenças raras são acolhidas no Sistema Único de Saúde por um protocolo que já existe há mais de 10 anos.
1: É a Política Nacional de Atenção Integral às Pessoas com Doenças Raras. Ela estabelece procedimentos para diagnósticos, tratamentos e melhoria da qualidade de vida dos pacientes.
2: Nós conversamos com o coordenador de doenças raras do Ministério da Saúde, Natan Monsores, sobre a política e a assistência prestada pelo SUS para quem vive com condições incomuns e de difícil identificação. Acompanhe. Olá, doutor Natan Monsores, um prazer ter o senhor com a gente aqui na Voz do Brasil pra gente falar sobre doenças raras, né? Eu queria que o senhor começasse então dizendo aí pro nosso ouvinte, nosso espectador, o que que define uma doença como rara e se há alguma estimativa de quantas pessoas existem hoje no Brasil com esse tipo de doença.
3: Doença rara para o Ministério da Saúde é um tema de bastante relevância. Primeiro aqui, né, agradecer pelo convite e desejar aí para todos os ouvintes também um excelente dia. Mas vamos lá, para o Ministério da Saúde, doença rara é aquela que acomete, né, 65 pessoas a cada 100 mil brasileiros. Em sua maioria, essas doenças são doenças de origem genética que afetam predominantemente crianças, mas também podem acontecer, né, em adultos, em pessoas idosas, de acordo com a natureza da própria doença. As estimativas globais que a gente tem para esse grupo de condições é de que entre 2,5%, 3% a 6% de toda a população do planeta seja afetada em algum momento por alguma dessas doenças raras. Então, essa estimativa ela acaba se replicando aqui no Brasil também, tá? Então, é essa faixa. São muitos milhões de brasileiros. Precisar o número é sempre muito difícil, tá? Porque cada doença traz a sua contribuição numérica para o escopo brasileiro. E as doenças que acontecem aqui no Brasil não necessariamente replicam o que acontece em outros lugares do mundo. Mas nesse momento a gente tem trabalhado bastante em melhorar essas estatísticas.
1: Existe hoje uma política nacional de atenção integral às pessoas com doenças raras, né? Como é que essa política estabelece o acolhimento, o encaminhamento para pessoas com doenças raras no SUS, coordenador? Existe alguma diferença em relação ao acompanhamento de uma doença comum?
3: Existem algumas diferenças importantes, sim. Então, um percentual das crianças, né, identificadas com doenças raras vem de uma ação que existe há quase 20 anos aqui no Ministério da Saúde, na verdade há mais de 20 anos aqui, que é o Programa Nacional de Triagem Neonatal. É o famoso teste do pezinho, né, do qual é coletada, né, algumas gotinhas de sangue, né, do pé do bebê para fazer uma série de exames e depois, né, essas crianças serão acolhidas pelo sistema de saúde. Então, por exemplo, essa é uma grande porta de entrada que a gente tem. As outras portas de entrada são os serviços de referência em doenças raras. Hoje são mais de 50 serviços no Brasil, Boa parte deles está associada aos hospitais universitários, e esses serviços, eles recebem a chancela, a orientação da rede de atenção à saúde do Estado, para que os casos, né, suspeitos de doenças raras sejam encaminhados para lá. Esses serviços hoje, eles contam com o exame genômico, por exemplo, que é o sequenciamento de epigoma, que ajuda a diagnosticar essas crianças, essas pessoas, né, para que elas consigam alcançar o diagnóstico necessário.
4: Então, eu suponho que quando o médico, ali nos primeiros momentos, né, de acompanhamento do bebê, identifica que ele tem alguma condição e outras doenças mais comuns são descartadas, ele encaminha, então, a família para procurar esse serviço de referência, que o senhor disse que geralmente está nos hospitais universitários, né?
3: Isso. O fluxo estabelecido pelos estados geralmente é o seguinte, né? A atenção primária, os postos de saúde, as unidades básicas de saúde, as emergências, né? Algumas dessas crianças e adultos acabam, né, sendo identificados, né, em situações de alguma gravidade já. Essas pessoas são encaminhadas, né, pela regulação, que é uma área, né, da Secretaria de Saúde, que estabelece filas, vagas, processos de atendimento. A regulação encaminha esses pacientes para esses serviços ultra especializados, e lá nesse serviço o paciente vai ter contato com geneticista, com nutricionista, uma equipe multiprofissional que vai tentar acolher as suas necessidades. Então o fluxo de modo geral é esse, mas para algumas doenças não necessariamente o lugar de atendimento é um serviço de referência em doença rara. Então muitos pediatras, muitos neurologistas, muitos endocrinologistas também, né, conseguem conduzir o manejo, né, o atendimento dessas doenças.
1: Coordenador, nós temos aqui uma pergunta do Marco Aurélio Cardoso. Ele é presidente de uma associação de familiares e pessoas com síndrome de Prader-Willi, uma doença rara que, entre outras coisas, causa hiperfagia, ou seja, fome acima do normal e, consequentemente, obesidade. Ele menciona outro sintoma da doença e faz uma pergunta. Vamos ouvir.
8: A hipotonia neonatal é o principal sinal de alerta da síndrome de Prader-Willi, logo ao nascimento. Sabendo disso, a SPDA Brasil uniu mais de 10 associações de síndromes raras que compartilham esse mesmo sintoma. Como o Ministério da Saúde pode colaborar conosco para divulgar uma diretriz ou fluxo de orientação para os profissionais da rede pública de saúde, ajudando a encurtar a jornada dessas famílias em busca de um diagnóstico precoce?
3: Vou responder aqui a essa pergunta maravilhosa e dar uma oportunidade da gente entender como é que a rede funciona. A Prader-Willi, né, um quadro sindrômico, é muito caracterizado por essa questão da hipotonia e da dificuldade, por exemplo, do bebê em fazer a sucção, né, do peito da mãe, né, o aleitamento materno, ele fica prejudicado. E logo do início, essa criança tem dificuldades com ganho de peso. Então, olha como é que é importante a gente ter um instrumento da atenção primária, né, para poder acompanhar isso. Hoje o Brasil disponibiliza para as famílias a caderneta da criança, que é um instrumento, né, usado pela equipe de saúde da atenção primária, né, do postinho, da unidade básica de saúde, para poder acompanhar o desenvolvimento dessa criança. Então, se o profissional da atenção primária ele consegue, né, preencher adequadamente essa caderneta da criança, boa parte desse processo de suspeita, né, de que alguma doença rara, né, esteja ocorrendo naquela situação, ela começa a ser levantada. Para além disso, né, se essa oportunidade de identificar a doença, né, no início da sua apresentação aconteça, tem outros marcos de crescimento, outros marcos de desenvolvimento que a gente pode utilizar como rede de saúde, né? A baixa estatura, por exemplo, né, essas crianças costumam ter, né, algum grau de deficiência de hormônio do crescimento, costumam ter algumas alterações no desenvolvimento motor, algum grau de deficiência cognitiva também, né, instalada, além da compulsividade alimentar, né, que foi falada aí. Hoje, dentro do Sistema Único de Saúde, como é que funcionaria esse processo para melhorar o acolhimento, né? É o desenvolvimento do que a gente chama de linha de cuidado. O Ministério da Saúde, nos últimos meses, tem elaborado algumas linhas de cuidado e tem disponibilizado isso para a população, né, para os profissionais de saúde também, no sentido de dar as orientações adequadas. Nesse momento, a gente está desenvolvendo uma de doenças neuromusculares, né? Que não é bem o quadro aí de Prado Rio, mas esse desenvolvimento está permitindo a gente, né, criar marcos também para outras condições que vão ter, né, situações semelhantes, que vão precisar, né, de manejo endocrinológico, de suporte nutricional, de orientação psicológica e comportamental, de apoio educacional. Então, a linha de cuidado é o melhor instrumento que a gente tem na ausência, por exemplo, de medicamentos específicos. No caso de Prader-Willi, né, há uma deficiência de hormônio de crescimento que costuma ser debatida também entre profissionais para ajudar a conduzir, a manejar a situação. Mas, né, na ausência de um protocolo ou na ausência de uma orientação específica de cuidado, a recomendação do Ministério da Saúde é procurar, né, que esse pai, que essa mãe, que essa família procure um serviço de referência em doenças graves.
9: Para a gente concluir, então, doutor Natan, quando o senhor mencionou aí, às vezes, a ausência de uma medicação específica para tratar aquela doença, né, que possa servir de cura ou mesmo de tratamento, mas as pessoas encontram outros tratamentos para os sintomas e também tratamento psicossocial pelo próprio SUS, né, inclusive para as famílias.
3: Isso. Recentemente, o Ministério da Saúde anunciou uma iniciativa muito bacana para as mães cuidadoras de apoio psicológico, né? Então, no sentido de acolher essas mães, porque, né, o dia a dia, né, do cuidado, ele é uma sobrecarga, né, importante para a saúde mental dessas mães.
1: Muito bem, nós conversamos com o Natan Monsores, coordenador de doenças raras do Ministério da Saúde. Muito obrigado por sua entrevista aqui à Voz do Brasil.
3: Agradeço pela oportunidade e o Ministério da Saúde fica à disposição de vocês e dos ouvintes, né, para diálogo e esclarecimento.
2: Hoje, 8 de setembro, é celebrado o Dia Mundial da Alfabetização.
1: A data criada pela Organização das Nações Unidas marca a importância desta etapa no desenvolvimento da cidadania de crianças, jovens, adultos e idosos.
2: E o Ministério da Educação ressalta o compromisso com o processo de alfabetização em todas as idades.
10: A alfabetização é um direito fundamental em todas as idades. E para comemorar o dia em que ela é celebrada no mundo todo, o Ministério da Educação ressalta a importância dessa etapa. A qualquer tempo, jovens, adultos e idosos podem retomar os estudos e aprender habilidades que permitem compreender, produzir e utilizar conhecimentos em diferentes situações da vida social. O processo de alfabetização começa quando já se tem as habilidades de ler e de compreender textos curtos, de localizar informações e de escrever palavras. Como explica a secretária de Educação Básica do MEC, Kátia Schweikart, ele segue por toda a vida escolar do estudante, principalmente da criança.
11: A alfabetização começa lá atrás e que ela já pode ser trabalhada por meio das linguagens, por meio do contato com os livros, nos seus processos de aprendizagem. Os efeitos disso vão aparecer e certamente essa criança conseguirá se desenvolver.
10: O Dia Mundial da Alfabetização lembra a responsabilidade de professores, gestores públicos e redes de ensino como agentes nesse processo educacional. A alfabetização é um compromisso compartilhado entre municípios, estados, Distrito Federal e a União, conforme estabelece a Constituição Federal e a legislação educacional brasileira. Reportagem Léo Gomes.
2: Dicas do Enem.
12: Olá, meu nome é Isaac Leal e a minha pergunta é: como eu posso montar um cronograma de estudos?
2: Quem responde é a Randu Lemos, responsável pela coordenação de um cursinho popular.
13: No edital do Enem tem descritas todos os conteúdos que poderão cair na prova. Eu começaria estudando ele. Eu acredito que todas as matérias merecem atenção, até porque o Enem é uma prova que trabalha diferentes competências. Então, numa questão em que você está vendo matemática, pode ser que tenha uma pergunta sobre interpretação textual e vice-versa. Então, é importante que você tenha um conhecimento básico sobre todas as disciplinas. Tem pessoas que conseguem estudar 30 minutos no dia e conseguem se sair bem na prova, mas tem pessoas que precisam de mais tempo, 1, 2, 3 horas. A minha dica é que você respeite a sua disponibilidade. É importante que você se organizem para estudar com mais antecedência possível. Revisar, responder questões, conversar com a sua rede de apoio e descansar.
2: É isso aí. As provas vão ser realizadas nos dias 8 e 15 de novembro. Se prepare e acompanhe as nossas dicas toda terça-feira aqui na Voz do Brasil e também na radiogov.ebc.com.br.
1: Personagens que marcaram a luta por um Brasil independente.
2: Na Semana da Pátria, vamos conhecer algumas figuras históricas.
1: Seus nomes estão marcados no Livro de Aço, que registra na memória nacional a trajetória dos chamados heróis da pátria.
2: A próxima...
4: praça que abriga os três poderes da República em Brasília também guarda a memória daqueles que se dedicaram a um ideal de nação. No Panteão da Pátria, o livro de aço reúne os nomes de 49 dos 87 heróis brasileiros oficialmente reconhecidos. Quatro deles estão ligados à independência do Brasil. Joaquim José da Silva Xavier, o Tiradentes, inaugura o livro de aço. O historiador Rafael Leporassi explica por que Tiradentes se tornou um herói da pátria, mesmo tendo morrido 30 anos antes da independência do Brasil.
14: Ele fez parte de um movimento que visava a separação de Minas Gerais do Império Português. Para muitos historiadores, é um dos primeiros movimentos a trazer um ideal de fim do pacto colonial.
4: Tiradentes virou símbolo da Inconfidência Mineira. Quando a trama foi descoberta, acabou condenado à morte. Mas a Inconfidência deixou uma ideia que atravessaria décadas. Anos depois, esse projeto ganhou um articulador, o professor José Bonifácio de Andrada e Silva. Quando Portugal exigia que Dom Pedro retornasse, Bonifácio trabalhou para convencê-lo a permanecer no Brasil. O jornalista e escritor Laurentino Gomes detalha o projeto de Bonifácio.
15: Ele percebe que a única solução para a elite brasileira preservar os seus privilégios era manter o herdeiro da coroa de Portugal no trono e ir por uma via monárquica e não republicana.
4: A independência não foi fruto apenas do dia 7 de setembro. Depois que Dom Pedro decidiu ficar no Brasil, foram meses até o processo ser concretizado. Em 7 de setembro de 1822, durante uma viagem, recebeu cartas de sua esposa, Maria Leopoldina, e de José Bonifácio, que relatavam novas exigências de Lisboa. Do lugar onde estava, às margens do rio Ipiranga, Dom Pedro I decidiu proclamar a independência do Brasil. O historiador Rafael Leporassi destaca que também foi pessoalmente interessante para Dom Pedro I romper com Portugal.
14: Ele voltando para Portugal seria um príncipe. No Brasil ele seria alçado à condição de rei ou até de imperador, que foi o que aconteceu.
4: Após o grito do Ipiranga, houve resistência portuguesa e conflitos em diferentes regiões do país. E nesse cenário, na Bahia, surge mais uma personagem da história da independência: Maria Quitéria. Em 1822, ela fugiu de casa, se disfarçou de homem e entrou para o batalhão de voluntários do príncipe. Quando sua identidade foi descoberta, Maria Quitéria não foi expulsa. Depois da vitória, foi condecorada pelo próprio Dom Pedro I. Mas a heroína acabou esquecida pela sociedade. O jornalista Laurentino Gomes explica que a independência envolveu muitos brasileiros e brasileiras.
15: Na Bahia, no Piauí, no Ceará, nas regiões mais distantes, o Brasil inteiro se envolveu no processo de independência, e sem essa luta, o Brasil hoje não existiria.
4: O livro de aço nasceu em 1989, com a inscrição de Tiradentes. Dom Pedro I entrou no livro 10 anos depois, em 1999. José Bonifácio foi inscrito em 2005 e Maria Quitéria em 2018. Tiradentes morreu antes da independência. José Bonifácio ajudou a construí-la politicamente. Dom Pedro proclamou a ruptura e Maria Quitéria pegou em armas para defendê-la. Quatro personagens, quatro histórias e quatro maneiras diferentes de olhar para o nascimento do Brasil independente. Tchau.

0: Reportagem Luana Caro.
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2: Fique agora com as notícias do Poder Judiciário e do Congresso Nacional. Boa noite.
1: Boa noite, até amanhã.
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4: Ministro Edson Fachin encerra o Encontro Nacional de Corregedores na sede do CNJ em Brasília.
5: STJ entende que defensoria pública habilitada durante prazo recursal tem direito à contagem dobro desde a intimação.
4: Presidentes do TSE e da Câmara dos Deputados reforçam confiança na Justiça Eleitoral.
5: Boa noite, eu sou Leandro Bezerra.
4: E eu sou Walter Lima.
5: O presidente do Supremo Tribunal Federal e do Conselho Nacional de Justiça, ministro Edson Fachin, participou hoje do Encontro Nacional Integração de Boas Práticas, diálogos entre o CNJ e o Colégio de Corregedores e Corregedoras da Justiça do Brasil, na sede do CNJ em Brasília.
4: As corregedorias são responsáveis por orientar e fiscalizar o funcionamento dos tribunais e dos cartórios.
5: O evento promoveu a cooperação entre as instituições e o compartilhamento de experiências para melhorar os serviços prestados pelo Poder Judiciário.
4: Durante o encontro, o ministro Edson Fachin destacou a importância do diálogo e da atuação da justiça brasileira diante dos desafios atuais.
6: Os dias de hoje reclamam esse diálogo permanente, reclamam que tenhamos uma resposta à altura dos desafios. E eu estou plenamente convencido de que o Poder Judiciário brasileiro está à altura dos desafios que se lhes apresentam no momento contemporâneo. E a justiça brasileira não faltará à legalidade constitucional, por certo, por seus deveres que decorrem da própria Constituição.
5: Você ganhou uma ação na Justiça do Trabalho e mesmo assim não recebeu o seu dinheiro?
4: Para resolver esse tipo de situação e garantir que as decisões judiciais sejam cumpridas, a 16ª Semana Nacional da Execução Trabalhista entrará em ação entre 14 e 18 de setembro em todo o país. Larissa Batista.
7: Com o slogan Seu Direito por Inteiro, a iniciativa é um esforço concentrado para localizar bens de devedores, incentivar acordos e dar mais celeridade ao pagamento dos créditos trabalhistas. Para se ter uma ideia, no ano passado, a campanha movimentou mais de 8 bilhões de reais em 5 dias de evento e promoveu mais de 94 mil audiências e cerca de 24 mil acordos entre trabalhadores e empresas. Quem quiser incluir um processo nesse mutirão pode pedir a inscrição na Vara do Trabalho, nos TRTs ou nos Centros de Conciliação da Justiça do Trabalho, onde o processo tramita. Para mais informações, acesse csjt.jus.br.
5: Presidentes do Tribunal Superior Eleitoral e da Câmara dos Deputados reforçam confiança na Justiça Eleitoral.
4: Pronunciamentos aconteceram na abertura da exposição O Caminho do Voto, na Câmara. Fábio Ruas.
8: O presidente do TSE, ministro Cássio Nunes Marques, disse que a exposição mostra que o caminho do voto vai muito além da cabine de votação. A Justiça Eleitoral percorre uma longa jornada de preparação, fiscalização e auditorias para garantir a segurança do processo eleitoral. Já o presidente da Câmara lembrou que o voto é o resultado de um processo amplo e aperfeiçoado ao longo do tempo. A mostra vai ficar disponível ao público até o próximo dia 21 de setembro.
5: Defensoria Pública habilitada durante o prazo para recurso tem direito à contagem dobro, completo desde a intimação da sentença.
4: Essa conclusão é do Superior Tribunal de Justiça, o STJ. Fátima Uchoa.
9: Uma mulher foi condenada a pagar pensão alimentícia e procurou a Defensoria Pública do Paraná quando faltavam 2 dias úteis para o fim do prazo simples de 15 dias. O Tribunal Estadual não conheceu da apelação por considerá-la fora do prazo. Já a terceira turma do STJ a reconheceu como tempestiva, ou seja, dentro do prazo legal. Segundo a ministra relatora Nancy Andrighi, a aplicação do prazo em dobro não altera o dia inicial da contagem do prazo recursal, que permanece o mesmo, mas o que ocorre é apenas a ampliação do termo final e, no caso de apelação, dobra-se o prazo de 15 dias úteis. Assim, o Tribunal do Paraná deverá continuar com o julgamento.
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5: A você uma boa noite.
2: E até amanhã.
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1: Eu sou Paula Groba.
2: E eu sou Humberto Pinheiro.
1: E estes são os destaques de hoje do Jornal do Senado, que começa agora.
2: Avançam novas regras para proteger investidor de criptomoeda.
1: Senado aumenta a proteção para crianças vítimas de violência no exterior.
2: Reajustes da conta de luz podem ser limitados pela inflação.
1: Boa noite.
2: Boa noite.
1: Quem investe em criptomoedas e outros ativos virtuais poderá ter mais proteção contra o risco de perder dinheiro caso a empresa que administra os recursos tenha problemas financeiros.
2: A Comissão de Ciência e Tecnologia aprovou novas regras para separar o dinheiro dos clientes do patrimônio das empresas. Os detalhes com a repórter Patrícia Oliveira.
3: Se uma corretora tiver problemas financeiros, o dinheiro investido pelos clientes em ativos virtuais, como as criptomoedas, não deve ser usado para cobrir dívidas ou prejuízos da própria empresa. É o que estabelece um projeto aprovado na Comissão de Ciência e Tecnologia. O texto também prevê que essas plataformas tenham um capital mínimo para atuar no mercado, para reduzir o risco de quebrar dessas empresas e de perdas para os investidores, como explicou o relator da proposta, senador Carlos Portinho, do PL do Rio de Janeiro.
4: O Banco Central deverá estabelecer requisitos prudenciais mínimos de capital para funcionamento das corretoras e plataformas de investimento em ativos digitais.
3: O projeto também estabelece medidas para prevenir fraudes, lavagem de dinheiro e o uso de ativos virtuais para financiar organizações criminosas. A proposta segue para a análise da Comissão de Assuntos Econômicos.
1: E empresas podem receber incentivos para contratar mulheres com câncer de mama.
2: Projeto com esse objetivo seguiu para análise do plenário do Senado. Repórter Márcio Maturana.
5: O projeto cria o programa Empresa Rosa e o selo Rosa para a inclusão e reinserção no mercado de trabalho de mulheres diagnosticadas em tratamento ou em remissão de câncer de mama. O programa prevê ações de contratação com igualdade de oportunidades, condições adequadas, flexibilização para o trabalho remoto, jornada reduzida e estabilidade no emprego, tudo sem redução da remuneração. As empresas participantes com mais de 10 empregados vão ganhar o selo rosa, válido por 2 anos e renovável pelo mesmo período, que poderá ser usado em publicidades. O texto foi aprovado na Comissão de Assuntos Sociais com parecer lido por Flávio Arns, do PSB do Paraná.
6: A criação de um regime positivo de inserção e manutenção profissional das mulheres em tratamento ou remissão do câncer de mama possui valor social evidente. Além disso, é comprovado que se manter ocupado e produtivo representa um grande apoio psíquico aos pacientes de câncer ao obstar ou ao menos dificultar o advento de depressão que muitas vezes os acomete.
5: A certificação vai ser feita por uma comissão composta de representantes do governo, do setor privado e da sociedade civil.
1: O Senado aprovou uma proposta que aumenta a proteção para crianças vítimas de violência no exterior.
2: Se houver indícios de violência ou de outro crime, as autoridades brasileiras poderão deixar de determinar o retorno da criança ao país onde morava com o pai. Repórter Pedro Pincer.
7: A proposta permite às autoridades brasileiras deixar de determinar o retorno de crianças e adolescentes ao país onde moravam com o pai quando houver indícios de que eles ou a mãe brasileira foram vítimas de violência doméstica. A Convenção sobre os Aspectos Civis do Sequestro Internacional de Crianças determina, em regra, o retorno da criança ou do adolescente. A relatora, senadora Mara Gabrilli, do PSD de São Paulo, fez ajustes para dar mais clareza e segurança jurídica ao texto. Para ela, a principal inovação da proposta é reconhecer que a violência doméstica pode constituir risco suficiente para autorizar a autoridade brasileira a ignorar a regra de retorno da criança ou do adolescente ao país estrangeiro.
8: E a proposição, ela contribui para que a exceção de grave risco deixe de ser interpretada de modo restritivo, permitindo que situações de violência, ainda que contra a genitora, sejam juridicamente consideradas como fatores de risco à criança.
7: Como sofreu mudanças, o texto retorna à Câmara dos Deputados.
1: Migrantes, refugiados e pessoas sem nacionalidade reconhecida por nenhum país que chegarem ao Brasil poderão ter acesso a serviços de acolhimento do Sistema Único de Assistência Social.
2: É o que prevê um projeto que começa a ser analisado pelo Senado. A proposta busca garantir dignidade à pessoa que, muitas vezes, são obrigadas a deixar seus países por causa de guerras, fome ou perseguição. Repórter Alexandre Campos.
9: Pelo texto, o direito aos serviços de acolhimento será exercido sem a necessidade de apresentação de documento não exigido em lei, a inscrição no CPF e comprovantes de residência e de regularidade migratória. Autor do projeto, o senador Paulo Paim, do PT do Rio Grande do Sul, lembrou que muitos desses migrantes fogem de guerras, da fome ou de perseguição e, quando chegam ao Brasil, precisam de um acolhimento digno e continuado.
10: Mais do que atender situações emergenciais, queremos transformar o acolhimento em uma política permanente do Estado brasileiro. O projeto também ajuda a fortalecer a estrutura dos municípios, reduz a dependência de recursos internacionais e melhora as condições de atendimento. Isto é, política humanitária.
9: A proposta vai além ao garantir a unidade familiar para evitar que, a depender do encaminhamento dado no atendimento, pais e filhos acabem ficando separados. A comunicação entre os profissionais de assistência social e os migrantes deve contar com tradução e mediação intercultural, e os documentos de viagem e de identificação não poderão ser retidos.
1: Avançou no Senado o projeto que autoriza o porte de armas de fogo para membros da Defensoria Pública da União, dos Estados e do Distrito Federal.
2: Uma emenda estendeu o benefício a integrantes da Advocacia Geral da União e procuradores estaduais e distritais. Repórter Bruno Lourenço.
11: O projeto altera o Estatuto do Desarmamento para permitir que defensores públicos da União e dos Estados, além de membros da Advocacia Geral da União e procuradores dos Estados e do Distrito Federal, tenham direito ao porte de arma de fogo. O relator, senador Flávio Bolsonaro, do PL do Rio de Janeiro, ressaltou que esses profissionais lidam rotineiramente com situações perigosas.
12: Há, portanto, na atuação do defensor público, riscos de ameaças reais, violência física, retaliações de facções criminosas e de partes envolvidas em processos judiciais. Além da necessidade de visitas constantes a presídios, há disputas sensíveis de guardas de filhos ou posse de terra que tenham gerado hostilidade extrema das partes contrárias.
11: A proposta seguiu para a Comissão de Constituição e Justiça.
1: Diminuir as filas do INSS é o objetivo da lei promulgada pelo Congresso Nacional nesta terça-feira. A norma reduz de 45 para 30 dias o prazo para um processo ser incluído no programa de gerenciamento de benefícios que abrange monitoramento especial e força-tarefa dos servidores. A nova legislação amplia ainda a finalidade do programa, que passa a incluir a análise de reconhecimento inicial de direitos, reavaliação e revisão de benefícios previdenciários e assistenciais.
2: No Congresso Nacional, o texto foi analisado por meio de medida provisória e recebeu aprovação dos senadores no início do mês. A relatora da proposta, senadora Zenaide Maia, do PSD do Rio Grande do Norte, destacou a necessidade de dar mais agilidade à análise dos processos. De acordo com ela, a demora em obter uma resposta do INSS afeta especialmente pessoas que dependem de auxílios da Previdência para despesas básicas.
13: O principal beneficiário dessa medida é o cidadão que depende do INSS para o reconhecimento de direitos de natureza alimentar, aposentadorias, benefícios por incapacidades e benefícios assistenciais.
1: E a inflação pode ser o limite para reajustes da conta de luz. É o que diz um projeto aprovado na Comissão de Infraestrutura.
2: O texto ainda cria um regime especial para frear aumentos na região norte e determina que a Agência Nacional de Energia Elétrica adote índice ou metodologia para os reajustes anuais das tarifas de energia elétrica. Agora, o projeto será analisado pela Comissão de Assuntos Econômicos. Edição de Paulo Groba e trabalhos técnicos de Eliseu Caires. O Jornal do Senado fica por aqui. Acompanhe agora as notícias da Câmara dos Deputados. Boa noite.
1: Boa noite e até amanhã.
14: Câmara dos Deputados.
15: Câmara diminui restrições legais para benefícios concedidos a data centers.
16: Avança projeto de lei que aumenta a punição para crimes contra os idosos.
15: Deputados alteram programa de gratificações para reduzir as filas do INSS.
17: Boa noite. A Câmara aprovou medida provisória que muda o programa de gratificações destinado a reduzir as filas do INSS. O repórter Marcelo Larcher explica as mudanças.
18: O plenário da Câmara aprovou medida provisória que altera o programa criado no ano passado para permitir gratificações como maneira de reduzir as filas de perícia e análise de benefícios do INSS. O texto amplia o alcance do programa que, quando foi criado, priorizava a revisão de benefícios já concedidos. Agora, esses processos terão a mesma prioridade dos pedidos novos. Além disso, reduz de 45 para 30 dias o prazo de espera para que um processo entre no programa. O Programa de Gerenciamento de Benefícios foi criado por uma medida provisória em 2025. Ele permite pagamentos extraordinários para servidores que trabalham com a revisão de benefícios e na análise do pagamento do Benefício de Prestação Continuada, o BPC. Esse pagamento extra é de R$ 68,00 por processo concluído para servidores do INSS e de R$ 75,00 por perícia ou análise de documento para os médicos da Perícia Médica Federal. O programa está previsto para acabar no fim do ano. De acordo com o INSS, as medidas deram resultado. Entre janeiro e junho deste ano, o número de processos pendentes de análise ou de perícia médica inicial caiu de 2 milhões e 700 mil para 1 milhão e 700 mil. Já os processos com tempo de espera superior a 45 dias passaram de 1 milhão e 700 mil para apenas 557 mil. O deputado Reginaldo Lopes, do PT de Minas Gerais, disse que a medida é importante para a população mais carente, que depende de benefícios previdenciários.
19: Já conseguimos diminuir a fila em 76% até o mês de agosto. E agora, no mês de setembro, nós vamos zerar a fila do INSS.
18: A medida provisória que altera o programa criado no ano passado para permitir gratificações como maneira de reduzir as filas de perícias e análises dos benefícios do INSS foi aprovada também pelo Senado e já pode virar lei. Da Rádio Câmara de Brasília, com informações de Antônio Vital, Marcelo Larcher.
14: Justiça.
15: Tião Medeiros, do PP, defende a suspensão do reconhecimento dos estudos de demarcação da terra indígena Tecorrá Guavirá, no oeste do Paraná. Relator da matéria na Comissão de Agricultura, ele afirma que o procedimento da FUNAI desrespeitou o marco temporal adotado pelo Congresso para as demarcações.
17: Tião Medeiros também cita decisões da Justiça que interromperam o processo por falhas nos estudos de identificação da área. De acordo com o parlamentar, a medida fortalece a segurança jurídica e reduz os conflitos na região.
14: Segurança Pública.
15: Uma comissão da Câmara aprovou o aumento de penas para crimes contra idosos. A repórter Paula Bittar acompanhou a votação.
20: A Comissão de Constituição e Justiça da Câmara aprovou um projeto que altera o Código Penal para aumentar as penas para os crimes de lesão corporal, abandono, constrangimento ilegal e estelionato praticados contra pessoas idosas. Pelo texto, em casos de lesão corporal, a pena será de 1 a 3 anos de reclusão, podendo ser aumentada em 1/3 se for qualificada. A pena atual para lesão corporal simples é de 3 meses a 1 ano de detenção. Para o estelionato, o projeto prevê aumento de pena de 1 a 2/3. A pena poderá ser aplicada em dobro se a vítima tiver 80 anos ou mais. Nos crimes de abandono de incapaz ou constrangimento ilegal, as penas poderão ser aumentadas, respectivamente, pela metade e em 1/3. O constrangimento ilegal ocorre quando alguém, por violência ou grave ameaça, força outra pessoa a fazer o que a lei proíbe ou a deixar de fazer o que a lei permite. Também ocorre quando o autor reduz a capacidade de

0: para garantir que nossos idosos tenham seus direitos respeitados e possam viver com mais segurança, dignidade e proteção.
1: Projeto que aumenta penas para os crimes de lesão corporal, abandono, constrangimento ilegal e estelionato praticados contra pessoas idosas ainda depende de aprovação pelo plenário da Câmara antes de seguir ao Senado. Da Rádio Câmara, de Brasília, Paula Bittar.
2: Jefferson Campos, do PL de São Paulo, defende proposta que reduz a idade mínima de imputabilidade penal no Brasil. O texto estabelece que jovens entre 12 e 16 anos respondam penalmente por crimes contra a vida, hediondos ou cometidos com violência e grave ameaça.
3: Jefferson Campos entende que a medida busca combater a impunidade e conter o recrutamento de adolescentes por organizações criminosas. Na visão dele, a medida é fundamental para garantir a punição proporcional de crimes graves.
2: Júnior Lourenço, do MDB do Maranhão, quer capacitar profissionais de beleza e estética para identificar sinais de violência contra a mulher. De acordo com o deputado, a ideia é ampliar a rede de apoio e facilitar o acesso das vítimas aos serviços de proteção.
3: Júnior Lourenço explica que o projeto inclui cabeleireiros, manicures, pedicures, depiladores, maquiadores e esteticistas. Eles devem orientar as mulheres sobre canais de denúncia e serviços públicos, além de, com autorização da vítima, acionar os órgãos competentes.
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0: A Câmara aprovou o projeto que diminui restrições legais para benefícios concedidos a data centers, resseguradoras e pequenos municípios. O repórter Marcelo Lascher explica as exceções.
1: A Câmara dos Deputados aprovou o projeto que permite que benefícios tributários concedidos a empresas de data centers, resseguradoras e as instituições beneficiadas por Programa Federal de Financiamento de Ações de Combate ao Câncer fiquem fora de restrições impostas pela Lei de Responsabilidade Fiscal em 2026. O projeto permite ainda que municípios de até 65 mil habitantes não precisem comprovar que arrecadam todos os impostos de sua competência para poder receber repasses federais ou estaduais. Essa exigência também é prevista na Lei de Responsabilidade Fiscal. O projeto foi apresentado pelo deputado licenciado José Guimarães, hoje ministro das Relações Institucionais da Presidência da República. A proposta original beneficiava empresas localizadas em áreas de livre comércio e o setor de bens de capital. Mas o texto foi alterado pelo relator, deputado Isnaldo Bulhões Júnior, do MDB de Alagoas. O texto final permite que benefícios fiscais concedidos a empresas de data centers, resseguradoras e instituições beneficiadas por Programa Federal de Financiamento de Ações de Combate ao Câncer não precisem ser acompanhados de estimativa de impacto financeiro e orçamentário para entrar em vigor. O projeto também dispensa a obrigação de demonstrar que a renúncia de receita não afetará as metas fiscais ou que será compensado pelo aumento de receita. O relator da proposta, Isnaldo Bulhões Júnior, diz que a medida é especialmente importante para atrair investimentos para o setor de data centers, beneficiado no início do ano pela criação do Regime Especial de Tributação para Serviços de Data Center, o REDATA. Entre outras medidas, o programa suspende a cobrança de tributos federais para a compra de máquinas e equipamentos destinados a centros de processamento de dados. Para Isnaldo Bulhões, o Brasil é um dos países mais procurados por empresas para instalação de centros de processamento de dados.
2: Trata-se de um setor intensivo em investimentos e marcado por elevada competição internacional na escolha da localização de novos empreendimentos em todo o mundo. Circunstância que recomenda a existência de um ambiente tributário capaz a favorecer a atração e a realização destes investimentos no Brasil,

0: exceção das regras da Lei de Responsabilidade Fiscal para municípios com menos de 65 mil habitantes foi criticada pelo deputado Gilson Marques, do Novo de Santa Catarina.
1: Aqui existe uma regra que lá atrás, não estou dizendo que é sensacional e perfeita, mas é a Lei de Responsabilidade Fiscal. Agora, o que esse texto faz? Dizer que não é bem assim, que pode ter uma exceção, que pode ser diferente, que esse ano não precisa ser assim. É inacreditável, eu não sei porque se aprova uma regra e depois diz que essa regra não precisa mais ser respeitada.
0: O projeto que cria exceções na Lei de Responsabilidade Fiscal para municípios com menos de 65 mil habitantes, empresas de data centers, resseguradoras e instituições beneficiadas por Programa Federal de Financiamento de Ações de Combate ao Câncer foi aprovado também pelo Senado e já pode virar lei. Da Rádio Câmara de Brasília, com informações de Antônio Vital, Marcelo Larcher.
2: Saúde.
3: Arthur Oliveira Maia, do União da Bahia, solicita a realização de uma sessão solene em homenagem à pesquisadora Tatiana Lobo Coelho Sampaio, da Universidade Federal do Rio de Janeiro. Ela lidera pesquisas com a polilaminina, uma proteína que pode contribuir para a recuperação de lesões na medula espinhal.
4: Arthur Oliveira Maia destaca que estudos com animais e testes experimentais iniciais em humanos apresentaram resultados promissores na recuperação de movimentos. Segundo o deputado, a pesquisa pode representar um avanço no tratamento de casos graves de paralisia.
2: Consumidor.
3: João Maia, do PP do Rio Grande do Norte, é favorável ao projeto que amplia a proteção de passageiros obrigados a despachar a bagagem de mão durante viagens de avião. De acordo com a matéria, a companhia deverá informar o motivo da exigência sem cobrar valor adicional pelo despacho.
4: A proposta apoiada por João Maia também obriga as empresas aéreas a oferecer canais gratuitos para reclamações sobre o despacho compulsório. O passageiro deverá receber orientações sobre seus direitos em casos de extravio, avaria ou violação da bagagem.
2: Cultura.
3: Projeto reconhece a Irmandade da Boa Morte de Cachoeira no Recôncavo Baiano e sua festa como manifestações da cultura nacional. Alice Portugal, do PCdoB, destaca que a confraria, formada por mulheres negras e descendentes de pessoas escravizadas, é uma das mais antigas tradições religiosas do Brasil.
4: Alice Portugal explica que o grupo surgiu como forma de resistência diante da opressão, garantindo sustento coletivo e apoio a mulheres negras após a escravidão. A deputada afirma que o reconhecimento nacional pode ampliar o acesso da manifestação a políticas públicas de preservação cultural.
5: A renda delas foi responsável por compra de alforrias, acolhimento de mulheres negras marginalizadas, consolidando-se como importante símbolo, não é, de luta pela liberdade e por dignidade dessas populações escravizadas. Então, esse grupo, que data aproximadamente de 1810, a partir de escravas vindas da África, se consolidou como uma manifestação cultural e todos os anos acontece a festa. Então, nós estamos reconhecendo a Irmandade e a festa como manifestações culturais nacionais.
2: Trabalho.
3: Os deputados aprovaram projetos que aumentam estrutura e reajustam valores de custas da Justiça do Trabalho. A repórter Cibele Comanetti tem outras informações.
6: A Câmara dos Deputados aprovou 3 projetos que trazem mudanças para a Justiça do Trabalho. 2 deles modificam a estrutura, com a criação de novas varas no Rio de Janeiro e de cargos de desembargador em Goiás. E um reajusta os valores das custas da justiça trabalhista que estavam defasados há mais de 20 anos. Esse projeto foi apresentado pelo Tribunal Superior do Trabalho em 2022, com a justificativa de que o último reajuste aconteceu em 2002. O texto aprovado, apresentado pela relatora deputada Soraya Santos, do PL do Rio de Janeiro, estabelece que o menor valor será de R$12,02, o maior de R$2.163 e que as custas judiciais terão reajuste automático anual. A proposta também cria um fundo que receberá o valor das custas e de outras receitas, como o pagamento de inscrições em concursos públicos. O propósito é financiar a modernização tecnológica da Justiça do Trabalho. outro projeto aprovado transforma 7 cargos vagos de juiz do trabalho substituto em 4 cargos de desembargador, 5 cargos em comissão e 3 funções comissionadas no Tribunal Regional do Trabalho da 18ª Região, em Goiás. Segundo o Tribunal Superior do Trabalho, a mudança não representa custos extras. A proposta foi criticada pela deputada Adriana Ventura, do Novo de São Paulo.
7: Este projeto que faz amplia permanentemente a estrutura do segundo grau de justiça do trabalho. Fala que os cargos estão vagos e a gente pensa que está redistribuindo e está transformando, mas na verdade hoje esse dinheiro não sai da caixinha. Outra coisa importante, além dos novos desembargadores, nós temos 8 novos cargos sendo criadas, inclusive funções comissionadas.
6: O terceiro projeto aprovado, em análise há mais de 10 anos, cria 12 varas do trabalho, além dos cargos de juiz, juiz substituto, analistas e cargos de comissão necessários para o funcionamento delas, no Tribunal Regional do Trabalho da Primeira Região, no Rio de Janeiro. Segundo o relator, deputado Marcelo Crivella, do Republicanos do Rio de Janeiro, as novas varas vão ampliar a capacidade de atendimento à população em 9 municípios do Rio. O projeto foi criticado por deputados do Novo e do Missão, com o argumento de que cria novas despesas. Parlamentares da bancada do governo, como a deputada Jandira Fegali, do PCdoB do Rio de Janeiro, defenderam a proposta.
8: A Justiça do Trabalho é uma trincheira de defesa das mulheres e homens que produzem nesse país. Então o TST é importante e essa inovação, como chamaram aqui, a justiça eleitoral também não tem nos Estados Unidos, ela é fundamental para nós aqui. Então, a gente não pode ter parâmetros de modelos dos outros, nós temos que entender o papel da justiça do trabalho no Brasil.
6: Os 3 projetos que aumentam a estrutura e o valor das custas da justiça do trabalho seguiram para análise do Senado. Da Rádio Câmara de Brasília, com informações de Antônio Vital, Cibele Comanete.
4: Eli Borges, do Republicanos do Tocantins, relatou o projeto que amplia de 60 para 120 dias o período de contratação de trabalhadores safristas. Segundo o deputado, a proposta busca reduzir a burocracia e garantir mais segurança, tanto para empregados quanto para empregadores do campo.
9: Então, nós ampliamos de 60 para 120 dias, melhoramos a questão da segurança do trabalhador no aspecto dos direitos que ele tem, direitos para garantir que ele faça um trabalho e não tenha seus problemas em algum acidente, etc. Mas também dando para quem emprega mais facilidade, mais segurança e menos burocracia para ele contratar as pessoas em um período que foi ampliado com esta proposta.
3: Eli Borges destaca ainda que o período trabalhado ficará devidamente registrado, o que permite sua contabilização para os direitos do trabalhador. Se aprovado pelas comissões temáticas, o projeto seguirá para análise no Senado.
4: Silvia Cristina, do PP de Rondônia, se manifesta a favor da proposta que prevê a transposição de ex-servidores dos antigos territórios de Rondônia, Roraima e Amapá para os quadros federais. A deputada acredita que a medida faz justiça a quem ajudou a construir esses estados.
10: Essa é uma pauta muito sensível, até porque quem realmente construiu o estado de Rondônia, Roraima e Amapá foram os ex-territorianos, pessoas que chegaram lá quando nada ainda tinha acontecido nesses estados. E hoje é questão de justiça que eles sejam transpostos aos quadros federais. Uma luta, infelizmente, que já acontece há muitos anos, sem dar a devida atenção para que se faça justiça com esses ex-territorianos.
3: Silvia Cristina critica o que chamou de demora na tramitação da proposta e lembra que muitos ex-territorianos morreram sem ter o direito reconhecido. A parlamentar defende que a matéria avance rapidamente até a votação em plenário para garantir dignidade aos servidores.
4: E Andra Moura, do União de Sergipe, propõe criar um piso salarial nacional de R$ 3.400 para conselheiros tutelares, com reajuste anual pelo INPC. O projeto fixa a remuneração mínima em todo o país e garante a inclusão da categoria no PASEP.
3: Na visão de Andra Moura, a medida, além de corrigir as diferenças salariais entre municípios, valoriza o trabalho de proteção a crianças e adolescentes. A deputada entende que garantir condições dignas de remuneração melhora a qualidade dos serviços prestados à população.
4: Termina agora o Jornal Câmara dos Deputados, produzido pela Rádio Câmara, com trabalhos técnicos de Everson Urani e apresentação de Val Monteiro e Luciana Vieira. Uma boa noite para você.
3: A Voz do Brasil volta amanhã. Boa noite.
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30: Previsão para quarta-feira, dia 9 de setembro de 2026. As nuvens aumentam em Santa Catarina, com chuva a partir da madrugada no oeste e norte do estado, divisa com o Paraná, atingindo as demais regiões na tarde e noite. Risco para ocorrência de temporais isolados à tarde, especialmente do oeste ao norte de Santa Catarina. No litoral sul, a chance de chuva é menor. A temperatura mais elevada, com máximas variando de 20 a 25 graus no estado. Ventos do quadrante nordeste, intensidade fraca a moderada. Estaremos com áreas de baixa pressão, cavado no sul do Brasil, favorecendo a instabilidade. Gilsânia Cruz, meteorologista da EPAGRI, Ciran com as informações do tempo.
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31: Oito e quatro.

0: Olá, ouvintes da Rádio Desk FM, estamos de volta com mais um Papo e Cinema, eu, Nelson Modro, juntamente com Jean Tomás, começando muitíssimo bem com Chapel Run, com Good Luck Baby, musicaço, e que tem tudo a ver com o filme que falaremos hoje, que é Bugonha, filme de 2025, é do Yorgos Lanthimos, um diretor que é... tem feito história aí, mas tem um cinema bem diferenciado, bem...
1: peculiar, eu acho peculiar, que é a palavra certa.
0: Exatamente. E eu gosto bastante, de novo, com a Emma Stone, Jesse Plemons, eles fazem umas parcerias e a Emma Stone é muito boa como atriz e aqui a história é...
1: Diferente,
0: fantástico. Eu gostei bastante. É uma história bem diferenciada, uma história... que vai nessa linha daqueles malucos que tem umas teorias da conspiração. Mas ao mesmo tempo o final do filme é outra
1: outra coisa.
0: Não dá pra dar tanto spoiler. Não, esse aqui não dá pra dar spoiler
1: não
0: de novo
1: dá.
0: Mas é um filme que definitivamente é cinemão, é pra você pensar. E pesado, mas ao mesmo tempo extremamente divertido. Eu gosto muito do... é um diretor que tem me chamado muito a atenção.
1: Sim.
0: Tem umas produções que tem chamado muito mesmo a minha atenção de forma bastante positiva. E eu não sei se é... bom, deve ser, né? Você que também sugeriu. Também é um daqueles filmes que o Jean sugeriu, já tava lá na lista, já era pra ter visto. Eu, pra ser bem sincero, tinha começado a assistir, mas aí por algum motivo acho que eu tive que parar e daí... e eu não gosto de ficar parando, então... é, teve alguma coisa assim que eu não consegui dar conta de terminar, depois eu voltei, peguei de novo do começo, e é fantástico, é muito bom.
1: Não, eu adoro o Yorgos Lanthimos, todos os filmes deles são sensacionais, e o Bugonha não é diferente, é muito bom, eles são sempre muito bem atuados, apesar de eles serem sempre caricatos, né, as atuações nos filmes deles sempre são atuações de um filme do Yorgos Lanthimos, sabe, elas não são nada, sei lá, que você vai falar, ah, Meryl Streep sendo ultra realista, né? Não, é um negócio feito pro cinema, ele tá fazendo um filme e ele te mostra que ele tá fazendo um filme, né? Ele não tenta ser tanto verossimilhante assim, né? Ele faz uma produção mesmo. E tá sensacional aqui, é tudo muito, é bonito o filme, né? Ele é muito bem filmado, eu gosto muito do Yorgos Lanthimos disso, ele tem um estilo de enquadramento, ele tem um estilo de câmera, um estilo de composição de cena, que é sensacional. Então o filme, além dele ser muito interessante do roteiro, né? Nas coisas que estão se desenvolvendo, ele também é muito interessante visualmente, e esse aqui não é diferente. E o que você falou, né? Jesse Plemons e a Emma Stone, dois atores espetaculares, e até tem o... Aidan Delbis ali, que é o irmão, ele faz o irmão do Jesse Plemons, né? E ele não é ator, você sabia? Esse rapaz, não. É a primeira vez que ele atua, uma das primeiras vezes que ele atua, na verdade. E ele realmente é aquela pessoa que está ali. Ele faz um personagem com uma...
0: totalmente...
1: com um problema intelectual, eu acho que é, né?
0: É, e você vê que ele tá, assim, ele não... é bem isso, ele tem uma limitação...
1: é.
0: Cognitiva bastante grande, e você percebe isso.
1: Sim,
0: na tela, assim, ele consegue transmitir isso de uma forma...
1: exato, não, perfeito, ele é muito bem ali, tipo, ele não é um ator, eu digo que ele não é ator agora, ele é ator, né?
0: Agora,
1: ele não é um ator profissional, assim, não é um cara que tem anos e anos e está fazendo aquilo, não, ele realmente foi perfeito para esse papel ali, ele encaixa bem demais e vende muito bem, apesar de eu falar aquilo que não é verossimilhante ali, né? Não, são coisas assim que você olha e você fala, nossa, isso aqui é muito fora da casinha, né? O que está acontecendo, mas... dentro do próprio mundo do filme é coerente, né? É coeso, faz sentido. Você é vendido por aquela história e você fica empolgado, né? Você quer ver o que tá acontecendo ali e você vai sendo imerso ali naquele mundinho e tudo funciona muito bem para esse ponto.
0: É porque os dois irmãos, eles têm
1: uma química.
0: Funciona muito bem entre eles. E por isso que eu falei que um é teoricamente muito inteligente, um cara assim extremamente estudado e tal, e o outro tem uma limitação, mas funciona bem a química dos dois com essas diferenças. E o principal é que essa questão das teorias da conspiração é um tema que é instigante. Eu gosto bastante disso, dessa questão dessas histórias, dessas criações, dessas elucubrações, como se fosse, assim, né?
1: Sim.
0: A grande descoberta da humanidade. E você olha e fala, cara, isso aqui é risível, né? Mas a questão do filme é justamente nisso, né? De trabalhar com essa premissa.
1: Uhum.
0: Então, mas é diferente, por exemplo, do Capricórnio. Vamos aqui, base da teoria da conspiração de que o homem nunca teria ido para a Lua.
1: Uhum.
0: Né? Que teria sido feito no estúdio e tal. Então, o filme, que é de 77, se eu não me engano, que a gente já falou aqui. A gente já falou, é uma outra linguagem e tal. Mas é um filme que é exatamente o roteiro das teorias da conspiração com relação à ida do homem à Lua, que não aconteceu. Uhum. Segundo
1: filme.
0: Esses teóricos e segundo filme. Então, logicamente, que é essa premissa que é legal. Então, eu particularmente gosto muito disso, né? De como que são construídas as narrativas e como que se faz. E ele trabalha com isso. A ideia do filme é essa. Então, é divertido.
1: Uhum.
0: Ainda que seja um filme, como a gente falou, cinemão, que se propõe a ser extremamente sério, bem feito, bem construído. Mas, no fundo, é isso. É diversão. É trabalhar com narrativa. E a narrativa é muito bem elaborada, é muito bem construída.
1: Sim.
0: O filme é muito bem construído. Sem dúvida nenhuma, aí, filmaço de primeira linha e divertido.
1: Sim.
0: Né? Então tem as duas questões, não só a questão mais séria, digamos assim, mas a questão da diversão também, que vai ser garantida.
1: Uhum.
0: Mas fazer uma pequena pausa?
1: Vamos lá, vamos com uma versão de Crazy, aquela música que todo mundo conhece, só que por outra banda, com a Violent Femmes.

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1: 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Voltamos aqui com mais um Papo e Cinema. Eu, Jean Tomás, juntamente com o Nelson Modro. Acabamos de ouvir a música Crazy, numa versão aqui do Violent Femmes, que tem tudo a ver com o filme que a gente está falando hoje aqui, com Bugonia, que o Nelson vai contar um pouco pra gente do roteiro agora.
2: Bugonia é um filme de 2025, filme recente, saiu no ano passado, tem 1h59 de duração, praticamente 2 horas. A direção, como nós falamos, Yorgos Lanthimos, que tem feito um cinema aí que merece ser visto com cuidado, porque as produções dele são muito bem elaboradas, muito bem feitas. E aí, como os protagonistas, já falamos também, a Emma Stone, Jesse Plemons e Aidan Delbs, que são os principais elementos. São os dois irmãos e mais aquela mega empresária corporativa. Comédia e sátira que envolve uma dupla de homens conspiracionistas que acabam sequestrando a empresária de uma grande companhia com a ideia, né, com a crença de que ela é uma alienígena que planeja destruir o planeta Terra por inteiro. Ou seja, eles estão observando há muito tempo e chegaram à conclusão de que ela é, né, uma dessas responsáveis pela destruição da Terra. E essa teoria conspiracionista que leva eles a sequestrarem, né, para que impeçam...
1: Essa aí é a invasão, né? Para essa destruição.
2: É, que aconteça essa invasão. E aí, é uma batalha psicológica bastante intensa, e os personagens que são envolvidos na trama, inclusive o capturador, né, e o detetive particular, eles vão tentar pelo menos provar que não estão tão loucos quanto eles parecem estar. E aí é que é o... Porque quando a gente fala em teoria da conspiração, quando a gente fala nesses conspiracionistas, o grande ponto é esse, né? Existe toda aquela teorização, existe toda aquela questão. Tá, mas e aí? E a prova? E o que comprova isso?
1: Uhum.
2: E aí você vê que tem todas as distorções possíveis e imagináveis para tentar dar sustentabilidade para a teoria. E aí...
1: Sim.
2: É que nem aquela questão da Terra plana e por aí afora.
1: Sim.
2: Ou seja, tá, mas é plana, mas isso é plana, isso daqui, isso aqui. Não, mas aí... Aí distorce a física.
1: Sim,
2: aí,
1: tem uma barreira protetora ao redor para não deixar a água cair.
2: Então tem assim umas coisas que são... Como eu falei, é legal enquanto... Eu gosto, né, enquanto narrativa.
1: Sim,
2: é
1: exato.
2: Acho interessante. O grau de criatividade para certas distorções, inclusive da física, para poder dar conta de comprovar que aquilo é 100% verdadeiro, que os outros é que não conseguem entender isso.
1: Isso tem há muito tempo, né? A gente tem a história de Atlantis, a cidade.
2: Sim, sempre foi.
1: Aí tem aquele... A gente também, o Júlio Verne, né, que escreveu lá A Viagem ao Centro da Terra, que dentro da Terra é oco, e lá dentro tem dinossauro e não sei o quê. Então, a gente sempre teve, né, no meio artístico, assim, né, no meio da criação, essas teorias, né?
2: Mas aí, só um adendo, já. O Júlio Verne, ele tem algumas coisas que são ficção científica, final do século XIX, e que depois tem uma certa, né, quando assim, o Nautilus, que é aquele, né, submarino que viaja, né, de um lado para o outro da Terra. Uhum. Hoje tem submarino atômico que faz isso.
1: Ah, não, claro.
2: Então,
1: com
2: assim,
1: certeza.
2: Ele tem, né, viaja ao redor da Terra,
1: sim,
2: né, volta ao mundo.
1: Volta ao mundo em 80 dias.
2: Uhum. Então, assim, tem coisas que ele coloca que são ficção e depois a tecnologia, né, a própria questão de computadores.
1: Sim,
2: tal,
1: sim,
2: ele coloca,
1: não, claro, claro.
2: O Júlio Verne tem uma criatividade que, de certa forma, é atemporal, no sentido de que ele consegue enxergar lá na frente.
1: Sim, sim.
2: Mas da viagem ao centro da Terra, tem o Raymond Bernard, que ele tem um livro chamado A Terra Oca. Já ouviu falar?
1: É, eu já ouvi falar, mas aí ele trata como uma maneira mais séria, né?
2: Esse A Terra Oca, ele vem como ciência, entre aspas.
1: Sim.
2: E ele fala que a Terra é oca, que daí os alienígenas, na verdade, viriam do centro da Terra. E temos vários pontos de entrada. Um deles... aqui em Joinville.
1: Olha só.
2: Ele cita no livro dele Joinville.
1: Você tá falando sério?
2: Tô falando sério.
1: Isso eu
2: não sabia. Tô sério, viu? Peguem o livro A Terra Oca e um dos pontos, num determinar mais pro final do livro, ele cita que é o Castelo dos Bugres. E o outro que o pessoal gosta de se perder ali também.
1: Monte Cristo?
2: Monte Cristo. Monte Cristo tem uma entrada para o centro da Terra.
1: Rapaz,
2: para a Terra.
1: Castelo dos Bugres eu já fui, não achei.
2: Não, eu também não. Mas ele cita que ali nessa região, ali nessa... Desde Joinville, ele cita literalmente Joinville, seria um dos pontos de entrada. A Terra Oca.
1: Tá vendo?
2: Eu, Papo Cinema, TV Cultura.
1: É, isso aí. Né? Ou não, né?
2: Ou não. Não, nesse caso é legal, de novo, são as teorias que eu acho interessantes. Eu, na minha época lá de pós-adolescente e tal, ainda de jovem, eu li esse livro porque eu achava, meu, se tem eu quero achar, vou lá, vou visitar, quero ver.
1: Foi, você foi atrás?
2: Foi, mas nunca achei ninguém que tivesse achado a entrada. Né? Na teoria, de novo, o que eu falei, a teoria, as histórias são legais, né, enquanto história.
1: Quer dizer que o Bubônia poderia ter sido sobre você, então, que você foi atrás da teoria da conspiração para tentar encontrar.
2: É, mas eu fui para ver se era verdade, é isso. Mas não sequestrei ninguém.
1: Não, que bom, meu. Que bom,
2: nem
1: né?
2: Nem fui abduzido.
1: Nem foi abduzido.
2: Mas seria interessante se tivesse achado.
1: É, com certeza.
2: Mas, fazer uma pequena pausa?
1: Vamos lá.
2: Muita conspiração, né?
1: Muita, muita, muita.
2: Então vamos com mais uma... música excelente, tem tudo a ver com Bugônia, Marlene Dietrich com Where Have All the Flowers Gone?

0: Estamos de volta com o Papo Cinema e falamos hoje de Bugonha, um filme que trabalhei com alguns conspiracionistas, e a gente também no segundo bloco falou um pouquinho de algumas teorias de conspiração, que são interessantes, elas são instigantes, as histórias. Sim. Eu gosto muito de como isso instiga a imaginação e a criatividade.
1: Exato.
0: Então, vale a pena aí dar uma olhada, porque enquanto narrativa são muito legais aí essas propostas, digamos assim.
1: Uhum.
0: E aí, Jean, mais algum comentário?
1: Só falar que, né, Yorgos Lanthimos, mais uma vez, filmaço, atores perfeitos, e é isso, cara, vá assistir, que é um bom tempo. Mas, de novo, é aquele filme, como você falou antes, é um filme um pouco pesado, então o Yorgos sempre trata esses temas mais pesados, só que ele trata de uma maneira mais leve, né? De uma maneira satírica até, né? Geralmente que ele faz. Mas então, entenda isso. Não é um filme, assim, fácil de
0: não é digerível facilmente, mas ele é muito bom, bem construído, cinemão. E ao mesmo tempo tem boas sacadas lá de é divertido.
1: Sim, muito divertido.
0: Perfeito. Então é isso. Ficamos aqui com mais um Papo e Cinema. Falamos hoje de Bugonha, filme de 2025, com a dupla Emma Stone e Jesse Plemons. Muito bem, é muito boa ali a química entre eles. E o Aidan Delbs, que o Jean falou que não era até então ator, que também está muito bem na tela.
1: Uhum.
0: Para quem perdeu os programas, tem os podcasts lá no site do Cine Educação, www.modro.com.br. E para quem quiser acompanhar com mais proximidade, se inscreva aí nas redes sociais, Facebook e Instagram, lá na página do Papo e Cinema. E o Jean então anuncia a última música.
1: Vamos terminar com Green Day, com Wake Me Up When September Ends. Muito obrigado a todos os ouvintes, uma boa semana, até o próximo Papo e Cinema.

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5: 8:38.

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10: Oito e cinquenta.